0: É 1:32.
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0: São 2 horas e 47 minutos.
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0: São 4 horas e 32 minutos.
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1: São 6 horas.
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2: Nuno Miguel Pinto.
3: Sou eu mesmo, Sérgio. Olá. Seja bem-vindo então a esta emissão do Top 30, mais de êxitos portugueses. Todas as semanas confira o sobe e desce do seu artista favorito, votado por si, todas as semanas também, através de uma mensagem no Instagram da êxitosportugueses.oficial. Há a registrar duas entradas novas esta semana, e claro está, subidas e descidas. Será que a Ruth Marlene se mantém no primeiro lugar desde a semana passada? A ver, vamos. Esta é a primeira hora. Começamos então com a entrada nova de António Moraes. E ele vai-nos cantar este Era Eu... Era ele, não eu. Assim é que é.

0: Ora, Anthony Moraes, era ele, não eu. Entrada nova para o número 30. A música nova também. E na Êxitos Portugueses, o seu programa semanal, onde os 30 mais estão todos aqui alinhadinhos. Agora vamos ouvir uma sequência de três. Porquê? Porque todos eles se mantêm na mesma posição. Por ordem, no número 29 temos a Paula Canossa, número 28 Daniel Sousa e número 27 Miguel Moreira. É assim, por esta ordem, que vamos ouvir.
1: Número 29.
0: As próximas canções aqui no Top 30 da Êxitos Portugueses. Sejam então bem-vindos. Só agora chegou a nossa companhia. Eu sou o Nuno Miguel Pinto. Até já.

0: Daniel Sousa com Viva Portugal e também no início da sequência Paula Canossa com a Viuvinha. Assim vai o top 30 e já estamos no número 27. Subimos então para o número...
1: Número 26.
0: É a entrada nova. Aí está ela com a sua alegria, boa disposição. A Rosinha que volta ao top 30. Este é o seu novo trabalho, chama-se Pintelhos. É bom estar consigo. Este é o top 30 da Exitos Portugueses.

0: Seu gelado favorito, olha, o meu é qualquer um. Chupa o gelado. Seja docinho, fresquinho, está tudo certo. Marco Cardoso. Ocupar a 25ª posição esta semana, assim se mantém. Desde a semana passada. Ao top 30 10 dos portugueses, onde você vota no seu artista favorito. E porque gelado não é só para idosos, está o amigo Simão.
1: Número 24.
0: É isso mesmo, a subir duas posições esta semana. Assim vai a edição número 297 do Top 30. Consigo, sempre juntos e com a música portuguesa. Já estamos. Obrigado pela sua preferência.

0: E no sítio onde estava idosos, havia balanço, o balanço do amor.
1: Número 23.
0: E há muito balanço quando estão idosos, é verdade. Hélder Ferreira, que tem a queda, a maior queda desta semana, cai 5 posições.

0: É isso mesmo, e para acabar ainda falta um bocadinho.
1: Número 22.
0: Continuamos na contagem do Top 30. Ela é o poeta que nos canta então a poesia. Ele se mantém na mesma posição desde a semana passada.

0: Nós estamos aqui de peito aberto e também a mostrar-lhe a contagem, a tabela do Top 30 de êxitos portugueses.
1: Número 21.
0: É João Rosa que tem este Tudo Por Ti.

0: Mãe, pelo Top 30, envia sua mensagem para o Instagram da Êxitos Portugueses.oficial com o nome de três artistas da sua preferência e faça assim parte desta contagem semanal.
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2: Número 20.
0: Seguimos com o Ricardo Rafael.

Bomba. Importa dizer que Ricardo Rafael sobe 3 posições esta semana. Há pouco o João Rosa cantava e muito bem Tudo Por Ti. E o João Rosa esta semana desce 1 posição. Assim vai o Top 30. Estamos juntos na sua rádio.

0: todos os estilos contam e todos nós aqui passamos. Os variados artistas, depois de Ricardo Rafael, temos as manas Cláudia e Joana, que nos vão cantar este Falam, Falam.
1: Número 19.
0: Está no número 19 e descem 3 posições esta semana.

0: comanda é o ritmo do nosso coração. Ora, aí está uma boa verdade. Conta o que vai no nosso coração, não é? Cláudio e Joana espalhando amor. É a música que ouvimos. Falam, falam. E estão então no número 19.
1: Número 18.
0: Em sentido contrário vai Marco Ribeiro, uma vez que a Cláudia e a Joana desceram 3 posições. Marco Ribeiro sobe 3. Fogo no peito é o que vamos ouvir.

0: Ora, com fogo no peito, seguimos.
1: Número 17.
0: E com a Soraya, que nos canta, deixa o mundo falar. A Soraya, esta semana, desce duas posições.

0: Muito bem, a Soraya então, que nos diz e nos disse para deixar o mundo falar. Muito certo.
1: Número 16.
0: Agora a dupla Henrique e Miguel. Dizem que vão beber. Ora, muito bem, sobem 3 posições. Estão no número 16. Com eles encerramos esta primeira hora. Depois, daqui a pouco, depois do intervalo, regressamos para conhecer os 15 primeiros e saber quem está em primeiro lugar. Conto consigo? Ora, ainda bem. Então até já, fico por aí. Está connosco com a escuta que vale sempre a pena a sua rádio favorita. Até já.

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1: Nuno Miguel Pinto.
2: Sou eu mesmo, Sérgio. Olá. Seja bem-vindo então a esta emissão do Top 30 mais de Êxitos portugueses. Todas as semanas confira o sobe e desce do seu artista favorito, votado por si, todas as semanas também, através de uma mensagem no Instagram da êxitosportugueses.oficial. Há a registar duas entradas novas esta semana, e claro está, subidas e descidas. Será que a Ruth Marlene se mantém no primeiro lugar, desde a semana passada? A ver, vamos. Esta é a primeira hora. Começamos então com a entrada nova de Anthony Moraes. E ele vai-nos cantar este Era Eu... Era ele, não eu, assim é que é.

0: Ora, Anthony Moraes, era ele, não eu. Entrada nova para o número 30. A música nova também. E na Êxitos Portugueses, o seu programa semanal, um dos 30 mais. São todos aqui alinhadinhos. E agora vamos ouvir uma sequência de três. Porquê? Porque todos eles se mantêm na mesma posição. Por ordem, no número 29 temos a Paula Canossa, número 28 Daniel Sousa e número 27 Miguel Moreira. É assim, por esta ordem, que vamos ouvir.
1: Número 29.
0: As próximas canções aqui no Top 30 da Êxitos Portugueses. Sejam então bem-vindos. Agora chegou a nossa companhia. Eu sou o Nuno Miguel Pinto. Até já.

0: Daniel Sousa com Viva Portugal e também no início da sequência Paula Canossa com a Viuvinha. Assim vai o top 30 e já estamos no número 27. Subimos então para o número...
1: Número 26.
0: É a entrada nova. Aí está ela com a sua alegria, boa disposição. A Rosinha que volta ao top 30. Este é o seu novo trabalho, chama-se Pintelhos. É bom estar consigo. Este é o top 30 da Exit Esportivo.

0: seu gelado favorito. Olha, o meu é qualquer um. Chupa o gelado. Seja docinho, fresquinho, está tudo certo. Marco Cardoso ocupar a 25ª posição esta semana, assim se mantém, desde a semana passada. Ao top 30 10 dos portugueses, onde você vota no seu artista favorito. E porque gelado não é só para idosos, está o amigo Simão.
1: Número 24.
0: É isso mesmo, a subir duas posições esta semana. Assim vai a edição número 297 do Top 30. Consigo, sempre juntos e com a música portuguesa. Cá estamos. Obrigado pela sua preferência.

0: E no sítio onde estava idosos, havia balanço, o balanço do amor.
1: Número 23.
0: E há muito balanço quando estão idosos, é verdade. Hélder Ferreira, que tem a queda, a maior queda desta semana, cai 5 posições.

0: É isso mesmo, e para acabar ainda falta um bocadinho.
1: Número 22.
0: Continuamos na contagem do Top 30. Ela é o poeta que nos canta então a poesia, que ele se mantém na mesma posição desde a semana passada.

0: peito aberto. Um louco.
1: Nós estamos aqui de peito aberto e também a mostrar-lhe a contagem, a tabela do Top 30 de êxitos portugueses.
0: Número 21.
1: É João Rosa que tem este tudo por ti.

0: Pelo Top 30, envia sua mensagem para o Instagram da Êxitos Portugueses.oficial com o nome de três artistas da sua preferência e faça assim parte desta contagem semanal.
1: Top 30 mais Êxitos Portugueses.
2: Número 20.
0: Seguimos com o Ricardo Rafael.

Importa dizer que Ricardo Rafael sobe 3 posições esta semana. Há pouco João Rosa cantava e muito bem Tudo Por Ti. E João Rosa esta semana desce 1 posição. Assim vai o Top 30. Estamos juntos na sua rádio.

0: Todos os estilos contam e todos nós aqui passamos. Os variados artistas, depois de Ricardo Rafael, temos as manas Cláudia e Joana, que nos vão cantar este Falam, Falam.
1: Número 19.
0: Está no número 19 e descem 3 posições esta semana.

0: comanda é o ritmo do nosso coração. Ora, aí está uma boa verdade. Conta o que vai no nosso coração, não é? Cláudia e Joana espalhando amor. É a música que ouvimos. Falam, falam. E estão então no número 19.
1: Número 18.
0: Em sentido contrário vai Marco Ribeiro, uma vez que a Cláudia e a Joana desceram 3 posições. Marco Ribeiro sobe 3. Fogo no peito é o que vamos ouvir.

0: Ora, com fogo no peito, seguimos.
1: Número 17.
0: E com a Soraya, que nos canta, deixa o mundo falar. A Soraya, esta semana, desce duas posições.

0: Muito bem, a Soraya então, que nos diz e nos disse para deixar o mundo falar. Muito certo.
1: Número 16.
0: Agora a dupla Henrique e Miguel. Dizem que vão beber. Ora, muito bem, sobem 3 posições. Estão no número 16. Com eles encerramos esta primeira hora. Depois, daqui a pouco, depois do intervalo, regressamos para conhecer os 15 primeiros e saber quem está em primeiro lugar. Conto consigo? Ora, ainda bem. Então, até já, fico por aí. Está connosco com a escuta que vale sempre a pena a sua rádio favorita. Até já.

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Bom dia, cá estamos nós para mais um café da manhã para este domingo, dia 13 do mês de setembro. Pois é, para nós é o último programa antes das férias, é claro. Que depois voltamos a 4 de outubro.

Pois é, convosco a equipa habitual, aliás hoje com uma baixa. Na realização e apresentação Joaquim Sousa. A nossa anotadora hoje não compareceu ao serviço. E na informação José Carlos Silva. 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
1: Pois é, visita então o Martins em Ponte de Lima, nas Feiras Novas, e não vai ver que. E vai ver que não se arrepende. Mas eu quero deixar um abraço a todos aqueles que nos costumam ligar para conversar connosco. Também um abraço com muito carinho para todos os doentinhos que se encontram a recuperar das suas doenças. Esperemos que estas duas horas lhes faça a melhor companhia possível. Um grande bom dia também a todas as corporações de bombeiros do Distrito de Viana, do Castelo e não só. E como o vento se vai. Um abraço também às forças policiais, à PSP, à GNR. Cristal bonito. E de recordar também que estão a decorrer em Vila Praia de Âncora as festas de em honra de Nossa Senhora da Bonança. E lembro que a missa hoje será transmitida

0: diretamente de Vila Praia da Âncora, da Festa da Senhora da Bonança. Por isso, por volta das 10h30, teremos a transmissão da missa de domingo, hoje de Vila Praia da Âncora. Meu leito e a namorada analisada por sobre... E ao som deste bonito tema, um tema já com alguns anos e que nos deixa alguma saudade, vamos atender o primeiro ouvinte de hoje. Olá, bom dia.
1: Olá, bom dia, amigo Joaquim.
0: Olá, Sr. José, como está?
1: Passou bem? Bom dia bem? A todos os ouvintes. Sim, sempre podemos possíveis, nunca pior.
0: Exato.
1: Hoje sou camisola amarela.
0: Exatamente, hoje foi você a abrir as hostilidades.
1: Acontece.
0: O domingo hoje vai estar quentinho?
1: Sim, parece que sim. Já está uma temperatura agradável.
0: Tá, mais que agradável.
1: Devia ser sempre assim. Devia ser sempre assim.
0: Também é demais, mas... também é demais.
1: Não, para já aguenta-se bem. Eu não mando muito
0: esta,
1: o calor.
0: A esta hora da manhã, sim. Mas,
1: pois, é o que eu digo. A temperatura deve ser assim, todo o dia.
0: Ah, exatamente.
1: Melhor que mandamos.
0: Claro, claro, claro. Neste momento estão à volta de 20 graus.
1: É, é que eu hoje também tenho um bocadinho de pressa que vou ter que ir apanhar nésperas e...
0: Apanhar. Ah, tá, você está como o Sr. Armando Trancoso, não?
1: Eu não estou como ele. Não sei, ele tem a lavoura dele, eu também tenho a minha, tenho que apanhar nésperas, tenho que pôr as galinhas a fazer nésperas. Xixi.
0: Pois, claro. É, não, é que nesta altura as nésperas é um bocado esquisito.
1: Já nem os figos.
0: Não, quer dizer, figos ainda é.
1: Não, mas já estão todos abertos, estão a ganhar a beiça.
0: Sim, porque a chuva
1: estava
0: a estragar tudo. Muito bem, Sr. José, vamos às suas saudações.
1: Pronto.
0: Frase de participação e saudações.
1: A hoje... Dona Maria hoje não está aí consigo agora, não?
0: Hoje não, hoje não. Hoje estou sozinho.
1: Mas já...
0: Sozinho
1: um
0: e abandonado. Sozinho e abandonado.
1: Não, abandonado nunca está. Estão na nossa companhia, nunca está abandonado.
0: Isso é uma verdade, mas eu digo pela parte.
1: Sim. Pronto, vai já um beijinho também para ela. Um abraço ao Sr. Joaquim. Com tudo bom, muita saúde para vocês. Bem, pronto, agora a frase. 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Vai para o Sr. Albino Carpinteiro. A sobrinha Rosa em Darque, o Zé Cruz em Fragoso, o Céu Branquinho e a sobrinha, o Zé Silva em Caldelas, a Maria do Céu em Mazarefas, o Manuel João em Darque, a dona, o senhor irmão Trancoso, já que falámos dele, um grande abraço também para ele. Vai para aqui para Cardielos, que este senhor de Cardielos deram asas, ele tanto tem Cardielos como na Assisa. O Zé Miguel em Cardias e na Assisa voa, vender asas, pronto.
0: Meu amigo, há que voar, não é?
1: Já
0: que
1: vai para ele, vai para ele com um grande abraço e para a companheira, vai para o Luís Teixeira, para o Vítor Diegas, para a Mafaldinha, para todos os aniversariantes, todos os doentes que querem casa que nos hospitais, todos os imigrantes, bem mais uma vez para si. Eu tenho um problema, sabe, hoje estou a apanhar bem, a captar a rádio, há que trocar esses emissores ou as antenas, porque não. Com a falda e com o ainda ontem com o Luís Teixeira, não consegui captar a rádio, três rádios, uma aparelhagem, que é que está a tocar agora, hoje estou a ouvir bem, não percebo, há dia durante a semana não consigo ouvir a Mafalda.
0: Isso são técnicas que eu que me avançam, ultrapassam-me ligeiramente. Que não...
1: Será derivado aqui ao Monte São Silvestre, corta a emissão da AFIS?
0: Talvez, hoje como está um bocado de vento, leva mais rápido a emissão até si.
1: Certo.
0: Muito bem, Sr. José, já tenho outra linha ocupada, tenho que ir até a outra linha.
1: Obrigado, um bom domingo e muita saúde.
0: Continua. Sou de um bom domingo, uma boa semana e volto sempre, está bem?
1: Igualmente.
0: Tchau, bom dia, bom dia. Vamos então ao nosso número móvel. Olá, bom dia.
2: Olá, bom dia, alegria.
0: Bom dia, bom dia. Quem me dá bom dia?
2: Mariquinhas.
0: A Mariquinhas hoje não está.
2: Oh, já não presta o programa, pronto.
0: Olha, vamos embora.
2: Pronto.
0: Então posso fechar as portas e ir embora?
2: Pode.
0: Pronto, está bem. Que desilusão, posso ser mudar.
2: Então ela fez férias antes e para, foi?
0: É, anda lá à rasca de um. Do mangue.
2: O que é mau?
0: Do mangue.
2: O que é mau?
0: Não,
2: que é
0: acho que há diversas, há bastante gente a queixar-se dos ossos esta semana, não sei por que razão.
2: Eu é um joelho.
0: Está a ver? Cada um com a sua mazela. Não, mas aquilo é derivado da operação que ela fez à coluna, que lhe está a afetar.
2: Claro, claro.
0: Muito bem.
2: Agora vamos lá, um pouquinho.
0: Vamos lá, Maria do Céu.
2: Ainda há o pão com o chouriço Martins, é?
0: Exatamente. Hoje ainda há. Depois, quando começarmos, já não.
2: Então, vamos lá. 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
0: Sim, senhora.
2: E agora... Pronto, queria mandar um beijinho para toda a minha família.
0: Uhum.
2: Um beijinho para você, toda a sua família, as melhores amariquinhas. E queria mandar um beijinho para a Sónia Pareira, família. Gracinda de Fragoso e família. E vai para a Lourdes Alvarez e família, a sua irmã Tranquilo de família, Carmen Alvarez e família, e Aldeia Silva e família, Maria Lemos e família, Carmina Ponta Boa e família, Zé Lopes e família, Cristina Gandorra e família, Pósia Cruz e família, e vai para o Nuno Sampaio e Dantas, e todos os ouvintes, todos os participantes, um bom domingo para toda a gente, e tudo de bom, e uma continuação de uma boa semana.
0: Muito bem, Maria do Céu, um grande beijinho para si, um abraço ao seu Paulo, tudo bom para vocês e volto sempre, está bem?
2: Obrigada, será entregue, obrigada.
0: Tchau, bom dia.
2: Tchau, beijinho. Desculpa lá.
0: Não tem de quê.
2: Tchau.
0: Tchau, bom dia, bom dia.
2: Tchau.
0: Vamos até ao 258, olá, bom dia.
3: 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Bom dia, Juntinho.
0: Bom dia, tudo bem?
3: Está tudo, graças a Deus.
0: Aí o Castelo de Neiva.
3: Está bom.
0: Já acabaram as festas, não é?
3: Mas olha, tem graça, só fui a Santiago, do resto não fui a mais nenhuma. Nem a Ponte de Lima foi.
0: Não, eu digo as festas aí em Castelo de Neiva, que aí fazem bastantes festas.
3: Aqui já acabaram.
0: Aí fazem três festas, não é?
3: É, mas eu só fui uma, foi só a de Santiago, do resto não fui a mais nenhuma.
0: É uma terra muito alegre.
3: É.
0: Muito bem.
3: Opa, é como as outras, é igual.
0: Exato. Mas olha, como ainda há bocado estava a ver uma notícia aqui no Facebook, há aí determinadas terras, determinadas freguesias que estão à rasca com comissões para a próxima época.
3: Olha, por exemplo, olha aqui, de Chafé não presta, não vale nada. Nem arcadas tem.
0: Sim.
3: Porquê? Porque fui o padre que tomou conta daquilo, sabes? E não deixa fazer a festa como eles querem. Como antigamente, como aqui há 4 anos atrás. Não deixa. A da Amorosa é igual a Senhora da Mudança. Já nem fazem sequer.
0: Pois.
3: Quando os padres metem o nariz é assim. Pronto.
0: Enfim, é pena...
3: Eram baixos assinados, coração de para fora e acabou de vir outro.
0: É pena as tradições deixar, por culpa deles, as tradições acabarem.
3: Claro.
0: Muito bem, Fernando, vamos...
3: Olha, hoje faço contas de ir à Senhora da Mudança. Já não vou lá à praia há 20 anos.
0: É aqui em Vila Praia de Âncora.
3: Sim.
0: Muito bem. Fernando, vamos à tua...
3: Vamos lá, Quinho. Olha, vai para ti um forte abraço. Bom que estão. Vamos ir para a Maria. Tudo bom para os teus filhos, para os teus netinhos.
0: Uhum.
3: Agora vou incluir a família, porque há pessoas que querem entrar.
0: Tem outra linha ocupada.
3: Exatamente. Vai para o São Benedito, vai para o São Luís, vai para o Vitor Vegas, para o Manuel Vieira, para a Rosa Vieira, para o Hélder, vai para o Sr. Armando Trancoso, vai para a minha mulher, um beijinho do grande para ela.
0: Beijinho para ela, da nossa parte.
3: E entregue. E olha, vai para todos os ouvintes, que pouco me esqueça alguém, e então para não estar aqui a pensar a matutar, não vale a pena.
0: Okay.
3: Vai para todos os ouvintes, tudo o que está a ouvir, os participantes, os que não participam igual. Uma continuação do bom domingo, que está um dia ótimo.
0: Ok,
3: bom dia, Quinho, um abraço e até o dia 4.
0: Ok, tchau, bom dia.
3: Tchau, bom abraço.
0: Tchau. Vamos até ao número móvel. Olá, bom dia.
4: Olá, muito bom dia.
0: Bom dia, estou a falar com?
4: Está a falar com o Daniel Neves de Festa. Tudo bem, seu Joaquim?
0: Olá, Daniel. Bons ouvidos te ouçam.
4: Está tudo bem?
0: Está tudo, e contigo?
4: Está tudo, olha. Queria saudar a todos os locutores de rádio, um grande abraço. Gosto muito de conversar contigo.
0: Muito obrigado.
4: Também quero saudar todos os bombeiros voluntários da Viana do Castelo e os bombeiros do país. Também queria dar um grande abraço a um amigo meu que eu guardo sempre no meu coração, o Miguel Sandão.
0: Uhum.
4: Guardo sempre no meu coração e tudo bom para ele e para a família. E também queria dar um beijinho lá para a Martins, eu já não estou lá há muito tempo com a Sara, mas um dia vou voltar a falar com ela.

0: e é pronto.
1: Saudades desses fisioterapeutas, não é isso?
0: Sim, saudades, pronto, saudades a Miguel. O Miguel é muito bom fisioterapeuta, não é? Sem dúvida, não é?
1: Sim, sim, a Sara também.
0: Sim, sim, sim, eu a Sara já não a vejo há algum tempo, para um bocadinho da sua vida. E quero dar um grande abraço ao Sr. Joaquim
1: e desejar
0: umas boas férias. E um grande abraço. E gosto muito da rádio e tudo bom para vocês e um bom fim de semana.
1: Ok, Daniel, um grande abraço para ti, que a vida te sorria sempre e volta sempre que possas, está bem?
0: Está bem, está bem.
1: Tchau, bom dia, bom dia.
0: Um abraço. Bom dia, com licença.
1: Vamos até ao 258. Olá, bom dia.
2: Bom dia.
1: Bom dia. Estamos a falar com a Gracinda de Fragoso.
2: Até uma mariquinha está doente?
1: É, dele, até com lá a ferrugem, uma perna.
2: Até uma anca, como eu.
1: Em cima na anca, diz que lhe dói. Eu digo-lhe a ela para tomar qualquer coisa para as dores, ela, tudo que, quando lhe fala em remédio, esquece.
2: Olha, tenho-me feito bem uma pomada.
1: Prefere gemer, e ela também tem lá, que ela andou a aplicar todos os dias, quando deu a cambalhota há 15 dias atrás, e tem um anti-inflamatório e tem um...
2: Estava como me fiz melhor a mim, nem vai acreditar. Como é que chama, Cândido? Aquilo é... A vaselina.
1: A vaselina?
2: Sim, senhora.
1: Mas a vaselina praticamente é um hidratante.
2: Mas olha, fez-me bem, cachalã.
1: Olha. Meu amigo, crescer e aprender, como diz o outro.
2: Por acaso, olha, botou-me duas vezes, esfregou-me, olha, e... Ainda me dói, não digo que não, hein?
1: Sim, sim, sim, sim.
2: Mas estou muito melhor, hein?
1: Muito bem. Gracinda, vamos à frase de participação e a...
2: Então diga lá, ajuda que eu nunca sei.
1: também termina hoje. Esta termina hoje. Para a próxima, vamos lá. Pão com chouriço Martins.
2: Pão com chouriço Martins.
1: Tradição e qualidade.
2: Tradição e qualidade.
1: Muito bem. E agora as suas saudações.
2: E agora vai para mim, vai para o meu marido, vai para os meus filhos. Vai para a minha irmã que está na França, marido e filho. Uhum. Vai aí para você e para a sua família toda e as melhoras da Dona Maria. Vai para a Maria do Céu de Lanhelas e família. E vai para a Câmara Ribadancro para toda a família e para as amigas. Vai para a Lourdes de Orvaranho e família. Sónia de Orvaranho e família. José Cruz e família. Manuel Sá e família. Para o Branquinho e para a Cidalinha. Para o irmão Trancoso e família, Carmina Fonteboa e família, Manuel António de Reunião, para o César Carvalho e família, Samuel Fragoso e vai para a Aurora de Fragoso e família, e vai para a Celeste Fragoso e família.
1: E é
2: vai
1: tudo?
2: Para o José Ferreira da Ariosa.
1: Da Amorosa.
2: Eu confundo sempre. E para o amigo dele e para aquele senhor de São Marcos Lameu.
1: Manuel Vieira.
2: E muito família.
1: Bem. Muito bem.
2: E está tudo.
1: Ok, Gracinda, um grande beijinho para si, um abraço ao Cândido, tudo bom para vocês e volto sempre, está bem?
2: Está, obrigado.
1: Tchau, bom dia.
2: Tchau, bom dia.

0: Vamos até o 258, olá, bom dia.
1: Olá, bom dia, tenho eu quem sou,
0: não? Olá, senhora Branquinho, como está? Passou bem?
1: Olha, não é muito bem, mas olha, graças a Deus.
0: É o que se pode arranjar, não é?
1: É o que há.
0: É o que há, e nunca sei, que nunca seja pior.
1: É, olha, a sua esposa hoje não está a fazer companhia.
0: Não, hoje não veio, que já passou um bocado mal.
1: Olha, eu também é a minha pedra.

0: Olha, senhor Joaquim,
1: antes das férias é a última vez, não é?
0: Exatamente.
1: Olha, então, olha, antes que esqueça, olha, pão com chouriço, Martins, tradição colegiada, não é?
0: Muito bem, sim, senhora.
1: E olha, senhor Joaquim, olha, então, olha, quero mandar um abraço para toda a gente. Eu não vou mandar falar em todos, porque então o programa é todo para mim. Todos os que participam, os que ficam à escuta, que todos fiquem com muita saúde, sabe? E muita paz. E um bocadinho de alegria também, porque a tristeza também não arranja nada, tá?
0: É verdade.
1: Olha, e seja o que, olha, então, não esquecendo do senhor Luís Teixeira, o senhor Luís Teixeira, eu ontem não ouvi o programa dele, depois falhou, o rádio falhou e eu é pela internet, não sei, mas pois, olha, não interessa. Calhou, não é?
0: Calhou, exatamente.
1: E a queridinha Mafalzinha, sabe?
0: Sim, senhora.
1: É. E olha para hoje que estamos assim. Olha,
0: é que já tem alguém à espera do outro lado, e é uma chamada internacional.
1: Olha, seja, Joaquim, olha, e aproveite o melhor que você possa as suas férias, sabe?
0: Muito bem, também é só dois domingos que faltam. É, mas tanto, passa-nos tanto.
1: Pois passa. Mas eu também estou à espera de ser operado, mas não sei o dia ainda.
0: Meu amigo, que tudo lhe corra bem, que é o que nós desejamos.
1: Olha, um gosto falar consigo, porque já há muitos anos, não é? Quando o canto pode entrar.
0: Sim, senhora. Sr. Branquinho, um grande abraço.
1: Olha, eu não falei no Sr. José Cruz, eu parece-me que ele já falou hoje, não falou?
0: Não. Não foi o Sr. José Cruz, foi o Sr. José... Ah, isso foi daqui de Cardielos.
1: O de Cardielos, oh, sim. O José Castro, não é?
0: O José Castro, exatamente.
1: Já sei quem é, já sei. Pronto, olha, vou-lhe deixar, olha, e muito obrigado, o seu bom atendimento. Agradou-me sempre muito bem, senhor
0: Branquinho.
1: Olha, tem alguém que espera
0: um lixo. E devia ter algum paralelo a espreguiçar-se ou qualquer coisa. Diz ela, tantas vezes vou levar o lixo, todos os dias vou levar lixo. E nunca me aconteceu isto. Não, e por
2: enquanto.
0: Eu só soube quando ela chegou a casa, é que contou o que se passou, mas pronto.
2: Então deu um malho.
0: Deu. Deu cabo de um joelho, de uma perna, de uma das mãos, que foi com as mãos à frente, sabe como é? Muito bem.
2: Isso é velhice.
0: É,
2: tá bom, pronto, as melhoras para ela. Olha, a saudações vai aqui para a minha esposa que está comigo, vai para a minha filha e para o namorado, senhor.
0: Um beijo para ela.
2: Estão em casa, vai para os meus pais, vai para os meus irmãos, cunhados, cunhadas, sobrinhos, sobrinhas, vai partir para a Dona Maria, vai para o meu sogro, vai para a minha tia Mira e para a minha tia Lúcia, vai para a Dona Lourdes, vai para o senhor Benedito, para o senhor Sérgio. Vai para quem é que mais que me falta? Para as Marias dos Céus, Lanhelas Mazareves, vai para. Olha, vai para todo o auditório, sem exceção de ninguém.
0: Ok, Zé.
2: Tá bom?
0: Aquele abraço, tá. Continuação
2: tudo
0: de
2: tudo bom.
0: Muito obrigado.
2: E boas férias.
0: Obrigado. Continuação de um bom domingo. Um beijinho às meninas. Um abraço ao Gerro. Tudo bom para vocês. E volto sempre, está bem?
2: Igualmente, sempre que possa. Tá bom? Mas não está sempre à escuta.
3: Tchau.
0: Olá, bom dia.
4: Muito bom dia. Vivamos com alegria. Que este vida é mesmo assim, e estou a falar com um amigo, que só vou falar com um amigo que se chama Joaquim.
0: É verdade, sim, senhora.
4: Falo neste nome com amizade e simpatia, não esquecendo tão bem a sua esposa Maria. Eu nunca fui mentiroso, gosto de falar a verdade, com um chouriço no Martins, com tradição e qualidade. Bom dia, senhor Joaquim. Um bom domingo para você e para toda a família, para todo o auditório da Rádio Popular Aficiente e para todos os meus queridos ouvintes. E agora vai um poema. Todos os domingos espero. Fico todo orgulhoso de falar aqui nesta rádio com este pessoal maravilhoso.

0: Não me escondo de dizer que isto é mesmo assim. Gosto de falar com a Senhora Maria e o Senhor Joaquim. Vou seguir o meu caminho com minhas palavras práticas. E aqui, neste auditório, são pessoas muito simpáticas. Para todos os ouvintes, amigos e benfeitores, que esta rádio querida tem uns grandes locutores. Gostam todos de meus poemas. É isso que o povo diz. Quando falo com vocês, sinto-me muito feliz. Tenho estado até hoje, sempre sozinho. Quando é que será o dia de aparecer o Ambrosinho? Eu tenho-me consumido e tenho procurado bem, mas é até à data de hoje não me aparece ninguém. Ditado e tradição, até parece castigo, ou sou feio ou sou bonito, não querem nada comigo. Agora, para terminar, aqui neste meu cantinho, para os senhores um abraço, para as senhoras um beijinho. Muito bom dia.
1: Muito bem, Samuel. Sabe como diz a cantiga também? Quem espera sempre alcança.
0: Exatamente.
1: São Manuel, continuação de um bom domingo, uma boa semana, e se não for antes, até ao dia 4 do mês de outubro, está bem?
0: Você agora vai de férias, não é?
1: Vou, sim, senhora.
0: Pronto. Já. Parabéns, umas boas férias para você e para a sua esposa, para toda a sua família, que tudo corra bem. E até à próxima, cá estamos.
1: Ok, Sr. Manuel, um grande abraço, bom dia.
0: Tudo bom, adeus, bom dia.
1: Vamos até ao nosso número móvel. Olá, bom dia.
2: Olá, bom dia.
1: Bom dia, estou a falar com?
2: Ai, olha, está boa. Ai, falar com quem? Pois, porque já não
1: fala
2: muito, não é?
1: Pois, você fugiu e está a ligar também para o número móvel, não é? Nunca ligou
2: e vou,
1: para o número...
2: E vou fugindo, porque é a hora de eu entrar para a missa, pá.
1: Então vamos lá, vamos despachar isso, eu não quero atrasá-lo.
2: É por isso que eu não tenho telefonado, mas senão eu tenho visto um bocadinho no princípio, mas depois quando acabar, já tenho acabado.
1: Ah, sim.
2: E pronto, é só unicamente para dar um bom dia a todos os nossos queridos ouvintes, que eu gosto muito de ouvir, claro, sabe muito bem. Dar um beijinho à sua senhora, um grande abraço para você, hein? E para toda a família, muita saúde. E até uma próxima que eu possa entrar, hein? Desta vez entrei bem, entrei para o carro, liguei o telefone, táxi, foi certinho. Hein?
1: Muito bem.
2: Assim calha bem.
1: Sr. José, um grande abraço para si e tudo de bom. E se não for antes, até
2: o
1: dia...
2: Eu falo... eu ouvi agora dizer que vai parar, hein?
1: Sim, não. Vou parar dois dominguinhos.
2: Ok, então calhou bem, pronto.
1: Regresso para o dia 4 de outubro.
2: Muito bem. É a hora que eu saio sempre para a igreja, e claro, e eu não vou estar aí a perder o tempo para o caminho e tudo, e depois chegar lá atrasado, e eu não gosto.
1: Muito
2: bem. Um bom dia para todos os ouvintes. Hein?
1: Tchau, bom dia.
2: Um grande abraço.
1: Igualmente, Sr. José. Tchau, bom dia. Vamos até ao 258. Olá, bom dia.
3: Bom dia, jovens.
1: Olá, Lourdinha, como está? Passou bem?
3: Graças a Deus.
1: Hoje estou sozinho, hoje não está, não é jovem, já é só jovem.
3: Mariazinha, o que é que lhe aconteceu?
1: Anda a rasca de um...
3: Ui, então somos duas.
1: Anda empenada de uma perna.
3: Ah, é? É a direita ou a esquerda? Esquerda.
1: Acho que é a esquerda.
3: Olha, então pronto, já não podemos puxar a carroça, tem que ser uma de cada lado.
1: Tem que ser uma de cada lado, senão não casa bem.
3: Era, ó, Mariazinha, se estás a ouvir, olha, não estou a fazer pouco, estou a rir-me porque eu também estou na mesma condição.
1: Há tanta gente a sofrer.
3: Meu Deus, isto é horrível.
1: Ossos. Não sei, o tempo não está assim tão...
3: Não, mas isto também já é, os ossos, já é a artrose, Joaquim.
1: É ferrugem, é ferrugem.
3: É ferrugem, é pendaria, sim senhor.
1: Muito bem, Lourdinhas, vamos... Olha,
3: ela está a ouvir, a certeza, vai um beijinho grande para ela, vai para o Hugo, vai para a família, para os netos, para você, vai para todos, vai para o meu marido, para os meus filhos, netos e para as bisnetas, vai para quem mais?
1: Para toda a gente.
3: E para o genro, vai para a Maria do Céu de Lanhelas, vai e família, para a Maria do Céu de Mazarefes e família, pai. Não foi o Zé Lopes que telefonou agora um bocado?
1: Ah, sim, sim, sim, sim.
3: Porra, entra ele mais rápido de França do que nós aqui do pé. De perto, foge.
1: Mas ele ligou para o móvel.
3: Ai, ah, sim, então tem mais coisa. É. Bom, vai então para o senhor José Cruz. Vai. Ai, ai, ai. Para a Sónia Vareiro e família, para a Dona Maria Lemos para a Espanha e família, a Dona Tina de Fonte Boa e família, para o Sr. Armando Trancoso e família, para a Dona Agostinha Padarco Filho e família, para a minha sobrinha Emília Berto Paulinho, vai para a Gracinda e família, vai para o Sr. Benedito e esposa e família, para o Sérgio e família, vai família Calçada, Isaura, Armando, Fernando e esposa. Vai para o senhor José Ferreira para Neiva. Vai, quem é?
4: José Ferreira sou eu.
3: Ah, tens razão também. Tem. José Ferreira também se chama José Ferreira.
1: José Ferreira Amorosa.
3: É o da Amorosa. É. E vai para todo o auditório que estiver a ouvir. E a Maria do Céu hoje.
1: Madrugou, dormiu
3: fora na rua, em certeza.
1: De certeza foi para as festas de âncora e...
3: É, o marido lá o pus fora da cama.
1: Se calhar.
3: Prontos, vai até um beijinho grande para a Maria e com as melhoras. E prontos, temos de ter paciência.
1: Ok, Lourdinhas, um grande beijinho para si, um abraço ao Sr. José.
3: Até isso daqui a 3 semanas.
1: É não? Verdade.
3: Prontos,
1: então que tudo se passe bem.
3: Seja
1: que
3: por boa coisa, não é? Bom, ali.
1: Tchau,
3: bom domingo.
1: Tchau. Vamos até ao 96. Olá, bom dia.
5: Olá, Viva, bom dia.
1: Estamos a falar com o Hugo Viana. Estou sim, bom dia.
5: Estou? Sim. Não, Viana esteve aqui há dias.
1: Eu sou José. Como é que é?
5: Silva de Caldelas, está bom?
1: Sou José Silva de Caldelas, exatamente. Ainda há bocado o Sr. José Castro falou em si.
5: Ai, não ouvi, que eu estou em viagem, entretanto não ouvi, mas ouvi a voz dele, que eu, quando eu liguei à rádio, ouvi a voz dele. Desde um grande abraço aí para o Castro, de resto. Passei aqui de Castro, mas aqui perto de Ponta Barca. Há aqui uma terra que chama-se Castro também.
1: Sim.
5: E eu por acaso ia passar no Dom de Castro, mas aparece mal aqui nestas montanhas aqui destes lados. É. E agora vou fazer este reparo que vou até à Senhora Bonança, que lhe diz também assim muito, a mim também lhe diz. De resto vou estar aí e vou juntar o útil ao agradável. 2 em 1, também é formidável dizer, porque vou estar em Vila Praia da Âncora, Senhora da Bonança. Um grande aperto à Senhora da Bonança, de resto. E também nas pontes de Lima, nas Feiras Novas.
1: Nas Feiras Novas.
5: Exatamente, vou passar lá, nas Feiras das Dores, exatamente.
1: Ao vir até Âncora, vá visitar os nossos colegas, o nosso colega que está a fazer a transmissão, que vai fazer a transmissão da missa às 10h30 para a Rádio Fifense.
5: Eu certamente vou estar nessa missa, é verdade. Agora não sei se ele vai me...
1: Não, você subir lá um senhor com os auscultadores nos ouvidos e...
5: Sim, mas não vai ser o meu hábito cumprimentar quem está a trabalhar, e também eu, quando estou dentro de uma igreja, estou mais concentrado. Mas resto,
1: era só se tivesse a oportunidade.
5: Sim, pode ser possível, às vezes pode do nada encontrar-me.
1: Ainda há bocado estive a falar com o teu colega, com o Joaquim Sousa e tal, sim, não sei o que é.
5: E eu sou muito vivo nisso. Deixo algum amigo, não deixo passar em branco, de resto. Bom, já agora queria falar aqui o Alvino, que já está a dar toques aqui ao meu telemóvel, agora no Alvino e força aí ao Marrijo. Eu só queria ter, como eu também, mas também eu sou novo, graças a Deus, e estou na graça de Deus com certeza, mas só queria ter aí 30 anos. O Alvino também queria ter 30 anos. De resto, por vezes, parece. Mas eu já me dei um toque para o telemóvel, está a ver? Ele está a ouvir a rádio, já estou a ouvir, está a ouvir. Já não ouvi, não fiquei, um abraço. Depois, também, para si, um grande abraço também, para a sua esposa. O Cruz também ouvi há pouco, com interferência, mas ouvi. Tudo a correr bem. É capaz de ir também à âncora, vamos ver se até pode ser que encontramos lá. Um bom domingo, o primeiro domingo da semana, o dia 1 da semana, né? O primeiro dia da semana que é hoje.
1: Exato.
5: Já também é a segunda. Cumprimentá-lo assim, saudá-los a todos. Enfim, Martinho, não é o Martinho Chouriço, não, não é. Não é. O Martinho, pão com chouriço, não é? Assim?
1: Martins, Martins.
5: Martins, exato, Martins, peço desculpa.
1: Martins, pão com chouriço. Se for até Ponte Lima.
5: Coisada, exatamente. Sim, sim.
1: Se for até Ponte Lima, ele está na Avenida dos Plata, lá embaixo, junto àquela capela que tem lá ao fundo.
5: Sim, sim. Ah, sim, sim, sim. Eu, por acaso, costumo achar o carro lá daqui. Eu fui à senhora da Bonança, da senhora da Agonia.
1: Uhum.
5: E não teve a ocasião de passar ali por meio das feiras, foi aborrecido, comigo, veio o pessoal para comer também ao restaurante, mas não teve nada a ver, mas também também tinha o almoço preparado. Bom, nunca estar a perder muito mais tempo, não é?
1: Exato.
5: Cumprimentá-lo, também o Castro, o Cruz, não esquecer também o Nereis Martins e a esposa Margarida, que também vi-os, é verdade, vi-os, mas não consegui cumprimentar, ele saiu muito rápido para almoçar. A missa acabou tarde, e na Santa Tecla, é verdade,
1: sim,
5: uma
1: sim,
5: grande terra de São Paulo de Dantas. Um grande abraço para este senhor que durei muitos anos e força aí, que vem aí, ainda aí amarrado no volante, está a grande homem. Depois, aqueles todos que me conhecem também, que costumam ligar para a rádio, um bom primeiro dia da semana, um domingo, e fiquem bem, o resto.
1: Ok, Sr. José, aquele abraço, continuação de um bom domingo, uma boa semana, e se não for antes, até o dia 4 de outubro, está bem?
5: Epá, boa. Dá-lhe aí, dá-lhe. Boa semana e boas férias, nos resto. Um abraço.
1: Muito obrigado. A continuação de um bom domingo.
5: Tchau.
1: Bom dia, tchau. Vamos até o 258. Olá, bom dia. Estou sim, bom dia. Não temos ninguém no 258.
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1: Tínhamos alguém no 258 que, entretanto, desistiu. Mas já pode marcar o 258 que está livre.
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1: Olá, bom dia.
8: Bom dia, Joaquim Sousa.
1: Ui, meu Deus, que isso está a subir por todo lado.
8: Só um minuto.
1: Está bom, Sr. Manuel?
8: Manuel.
1: Ah, é o Sr. Albino Carpinteiro. A sua voz, como é muito parecida com o Manuel João, faz confusão entre os dois.
8: Estou um bocado rouco.
1: Mas que é? Está doente, não?
8: Doença de minhas nervos. Tem doença de Parkinson.
1: Ah, isso é que é mau.
8: E tenho doença também que a sua esposa está da parte da anca, foi igual eu.
1: Uhum.
8: Mas eu perdi.
1: E ela também já não é criança nenhuma.
8: O meu problema, talvez não é a idade, é o que passa na vida durante os anos.
1: Uhum.
8: A luta do trabalho. E a gente esforça-se demais e agora paga as todas.
1: Uma pessoa quando é nova abusa e depois. Olha, Sr. Albino, vamos às suas saudações. Já tem alguém à espera na outra telefone?
8: Pouco, senhor, isso, se deixa de cuidar.
1: Muito bem.
8: Hoje e amanhã para o Rural em Ponte Lima.
1: É, sim, senhor.
8: Junto à Avenida dos Cedros.
1: Dos Plátanos.
8: Plátanos, sim. Um dia. Para a minha sobrinha Rosa, vive comigo, para a sua esposa, tudo bom, muita saúde e recuperação fácil.
1: Muito obrigado.
8: Para o Vitor Viegas e família, para o amigo José Castro Cariels, para a dona Ana Pires, para o José José que eu vi há pouco, para a amiga Rosa Vieira e família de São José de Neiva, para a amiga Mariana Ariol. Não sei ouvir a senhora se estava dentro, não sei se ela está melhor ou não. O link vê notícias. O meu José Silva, eu vou falar agora de bem antes. Um abraço muito grande e boa viagem. Tudo bom para o amigo Velho do Silva, Madarefes. O meu José Martins, família, para Natal Santa Marta, para a Poeta da Rosa Costa, Vila Fria, para o Hospital de Viana do Castelo, para o Pinto 6, Cifia 6, e tudo bom. Uma joia de uma pessoa, um lastimo, querida e grande, e um abraço para todos, saúde, paz e amor.
1: Muito bem, Sr. Albino.
8: Boa férias.
1: Muito obrigado, um grande abraço para si, tudo de bom e as melhoras da nossa parte. Volto sempre, está bem?
8: Obrigado, um abraço.
1: Tchau, bom dia, bom dia. Vamos até ao 96, olá, bom dia.
9: Olá, bom dia, Sr. Joaquim e esposa.
1: A esposa hoje não está.
9: Ah, não está, é que eu não estou a ouvir rádio, Sr. Joaquim. Isto é mesmo o vício de falar com vocês, porque eu aqui não é possível ouvir o rádio.
1: Mas ouve-se bem em Amares.
9: Era sim, por esses métodos. Mas eu, Sr. Joaquim, ainda sou um bocado maçarica no telemóvel.
1: Mas a rádio ouve-se bem em Amares, a nossa rádio ouve-se bem, entra bem no, em 87.6, entra bem.
9: 87.6? Eu já tentei, sim. Mas uma altura e não apanhou.
1: Porque assim, há alturas são aparece zona sombra e não deixa entrar bem, entra com bastante ruído. Mas tem altura.
9: Mas vou tentar outra.
1: Olha, ainda há bocado tive um ouvinte que me disse que, e é daqui de perto, o Cardielos, que raramente consegue ouvir bem, e eu estava a ouvir excelente. Está a ver? É o tempo. Não sei.
9: 86.7.
1: Não, ao contrário, 87.6.
9: 87.6. Olha, mas a esposa está boa?
1: Sim, essa é uma dor de ossos.
9: Pronto, é vida. É, olha, eu também hoje é daqueles dias que me dói muito o pescoço.
1: É numa anca, está a rasca. E ela há dias caiu.
9: É o pescoço, é a coluna, a virar o pescoço para o lado. Digo assim, ai, o meu pescoço hoje está um bocado. Está um bocado enferrujado.
1: Exato. E ela cometeu...
9: Então, como esse senhor também acabou de dizer, quando somos novos, abusamos, depois elas começam a sair.
1: Isso é uma grande verdade. Eu falo por mim. Eu tenho experiência disso. Não, mas ela, como aqui há uns anos foi operada à coluna, há relativamente poucos anos, foi operada à coluna, levou prótese e levou parafusos. Depois, há 15 dias atrás, deu uma cambalhota, um paralelo que se estava a espreguiçar, ela não viu, trapeçou nele.
9: Não viu o paralelo.
1: Trapeçou nele e caiu. E agora está-lhe a sair tudo.
9: Pois, é normal.
1: Muito bem.
9: Seja que as melhoras para ela e um beijinho, está bem?
1: Obrigado, Dona Lola. Vamos então,
9: ora bem, então
1: às suas
9: saudações. 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
1: Muito bem.
9: Olha, e depois vai um beijinho para esse senhor que acabou de falar, que ele parecia que estava a falar assim muito triste. As melhores para ele, muito conforto, é vida. Temos que nos conformar com aquilo que a vida nos vai dando.
1: É verdade.
9: E depois para toda a minha família, para o meu marido, para os meus filhos, para os meus três netinhos, para todos os ouvintes e participantes da Rádio Eficiência, para a Mafalda, família, para o Sr. Vitor Viegas, família, para o Sr. Joaquim e família, e para todos os que aí trabalham, um beijinho, um bom domingo, uma boa semana e até 2 a 8, se Deus quiser, Sr. Joaquim.
1: Ok, Dona Lola, um grande beijinho para si, continuação de um bom domingo, uma boa semana, cumprimentos à família, um abraço ao marido e volto sempre.
9: Tá, obrigada.
1: Agora só pode dia 4 de outubro.
9: É, pronto, Sr. Joaquim. Tá, obrigada. Vamos. Boas férias, então.
1: Vamos de férias 2 semaninhas. Tchau, bom
9: coluna,
1: dia.
9: E a coluna da esposa, que fique boa para ela usar um bocadinho.
1: Sim, mal será que daqui até lá não...
9: Vai ficar, vai, sim, senhor.
1: Tchau,
9: tá,
1: bom dia.
9: Beijinhos,
1: tchau,
9: obrigada.
1: Tchau.
9: Bom dia.
1: Tchau, bom dia. Olá, bom dia.
10: Bom dia.
1: Bom dia, estou a falar com...
10: A Catarina.
1: É, Catarina. É que hoje não tenho aqui a minha suplente e não...
10: Já ouvi dizer um...
1: E ela identifica bem as vozes, qualquer voz que entra, ela identifica logo. E eu às vezes tenho dificuldade nisso.
10: Pronto, nisso. Então se o senhor me permite, vou-lhe dar um bom dia e desejar-lhe as melhores para que esta... perna ou joelho?
1: Foi uma perna, anca. Quer dizer, ela foi operada à coluna aqui há uns anos, como eu estava a dizer ao ouvinte anterior. E há 15 dias deu uma cambalhota, como acho que há 8 dias falamos nisso, e agora está-lhe a sair tudo. Agora, a perna já passou, só que lhe subiu a dor para cima para a anca.
10: Pronto, então desejo as melhoras e que ela faça cuidado a ela, porque se ela não tiver cuidado com ela, ninguém faz.
1: Ah, isso é. Não são coisas, situações que acontecem.
10: Claro, claro. Pronto, um beijinho então, se vocês me permitem, e as melhores para...
1: Tá, muito obrigado. E as tuas saudações?
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1: Sim.
10: Tradição e qualidade.
1: Sim, senhora. Ainda. Hoje ainda é.
10: As minhas saudações vão para o meu marido, para as minhas filhas. Um grande beijinho para elas. A minha filha já está, a mais velha, já está em Espanha.
1: Uhum.
10: Já foi no dia 11.
1: Já te fugiu.
10: Já está lá até ao Natal.
1: Uhum.
10: Está lá. Pronto, um grande beijinho para ela. Um grande beijinho para as outras que estão cá. Para o pai delas, para a Irene, para as filhinhas da Irene, netas e netinho,
1: uhum.
10: Para o Carlos, para a filha dele, a Catarina. Sem esquecer, então, com as melhores, um grande beijinho para a Dona Maria e para a senhora, e umas boas férias, que aproveitem bem em família e amigos, da maneira que quiserem e puderem. E para todos os ouvintes da rádio.
1: Ok. Agora fugiu-me.
10: Catarina,
1: é isso mesmo. Cristina ou Catarina, coisa quase parecida. Catarina, um grande beijinho para ti. Tudo de bom. Um abraço ao marido. Beijinhos às meninas. E volta sempre. Se não for, agora já só para o dia 4 de outubro, está bem?
10: Está bem. Que depois vai ter então o aniversário do meu marido, mas ele só faz depois.
1: Tá, isso, então, se já é depois do 4 de outubro, nós estamos por cá, de certeza.
10: É, vai ser um mês carregado, o mês de outubro.
1: Pois, olha, hoje ainda só tenho um aniversário.
10: Está a ver?
1: Só tenho, e é de um familiar vosso.
10: Ah.
1: Que esteve ontem de aniversário.
10: Ah, não estou a ver quem.
1: O Paulo.
10: Ah, ok, o senhor Paulo Vareira, ok.
1: Sim, sim, sim, sim.
10: O senhor está na Espanha?
1: Na Espanha, exatamente.
10: Ah, ok, bom. Então, parabéns para a família.
1: Muito bem. Catarina, mais uma vez um grande beijinho para ti. Cumprimento ao seu marido e volta sempre.
10: Obrigada
1: para
10: ti também. E aproveito bem com a sua esposa e família. Bom domingo para todos.
1: Tchau, bom dia, bom dia.
10: Obrigada, bom domingo.

pois estamos mesmo, mesmo, mesmo na reta final desta primeira hora de hoje. Já só temos 5 minutos e meio de... para fechar esta primeira hora. Mas lá está, ainda tem 2 minutinhos para, se quiser, falar connosco. Ligue qualquer uma das nossas linhas, ou 258-983087 ou 96-919-50-31. Quero lembrar àqueles que costumam acompanhar a missa através da Rádio Fifense, hoje é transmitida de Vila Praia de Âncora. A missa em honra a Nossa Senhora da Bonança.

Estamos mesmo no final desta nossa primeira hora. Faltam apenas 2 minutos e meio para o final. Já não vai dar tempo. Se quiser ligar agora, já não dá tempo para ligar. Por isso, fica para a segunda parte, às 9 às 10. Continuamos a tê-los aqui connosco, a atender as vossas chamadas. Nós vamos fazer então um intervalozinho para tomar um cafezinho. Voltamos depois das notícias e da publicidade. Por isso, até já, fico por aí.

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0: 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São 9 horas.
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2: Bom dia, estamos agora de saída para as notícias das 9, aqui nesta manhã de domingo, na antena da Rádio Afifense. Hoje é o último dia para o torneio dos fundadores da Associação Desportiva Afifense. Assim, a Associação Desportiva Afifense hoje tem a final deste torneio, que acontece, portanto, no pavilhão David Freitas, e está a decorrer desde a passada sexta-feira. Este torneio tem o objetivo de homenagear os fundadores da Associação Desportiva Afifense e também fazer, como já aconteceu, a apresentação da equipa sénior da Associação Desportiva Afifense, que vai disputar o Campeonato Nacional da 3ª Divisão, e o campeonato vai se iniciar já em outubro. E em Vila Praia da Âncora é as festas da Senhora da Bonança, a entrada das bandas de música, e também vai acontecer por volta das 3 da tarde um dos pontos altos, que é a procissão da Senhora da Bonança. Mas antes há uma recepção da fanfarra dos bombeiros famolicenses, que entra no largo da estação por volta das 2 da tarde. Depois a recepção é feita junto ao quartel dos bombeiros voluntários de Vila Praia da Âncora. Portanto, é uma cerimónia protocolar que de facto é também digna de ser vista e que nós vamos acompanhar também em direto aqui no Facebook da Rádio Afifense. E depois temos enfim a animação que vai acontecer durante a noite e o fogo de artifício que é lançado ali junto ao castelo de ao Forte da Largateira, melhor dizendo, em Vila Praia da Âncora, e não como habitualmente acontecia na praia de Vila Praia da Âncora. Portanto, também pode acompanhar o desenrolar desta procissão aqui na antena da Rádio Afifense, porque vamos estar em direto. Liliana Silva, autarca de Caminha, destaca a importância da gestão integrada sustentável na zona costeira e defende uma maior articulação entre o conhecimento científico, políticas públicas, territórios, no 12º Congresso Parlamentar de Gestão de Zonas Costeiras de Países da Expressão Ibérica, organizada pela Associação Portuguesa de Recursos Hídricos. A Presidente da Câmara de Caminha participou, sim, deste 12º Congresso sobre Planeamento de Gestão de Zonas Costeiras, num encontro que reúne especialistas, investigadores, responsáveis, políticos, técnicos de diferentes países para debater os grandes desafios que se colocam atualmente na proteção e valorização da gestão sustentável das zonas costeiras. É também em Caminha que o município concluiu a primeira fase de instalação de abrigos para colónias de gatos errantes, com 4 equipamentos já colocados, Caminha, Moledo e Vila Praia da Âncora. Esta medida integra a Estratégia Municipal de Bem-Estar Animal de Saúde Pública, proporcionando melhores condições aos felídeos, acompanhados no âmbito do programa Capturar, Esterilizar e Devolver. Entre 17 e 19 deste mês, o Teatro Municipal de Sá de Miranda, na cidade de Viana do Castelo, recebe o AIRP 2026, um dos principais cursos internacionais de formação avançada em radiologia. Durante 3 dias, Viana do Castelo será o ponto de encontro de especialistas médicos em formação nacional e internacional para um programa dedicado à atualização científica, à análise de casos clínico-radiológicos complexos e à participação, conhecimento e experiências. O projeto de recuperação da parte do Paredão de Boledo já avançou, segundo deu a conhecer Liliana Silva, a Presidenta da Câmara de Caminha. E os prazos se cumprirem, durante o mês de outubro, a Agência Portuguesa do Ambiente vai lançar o concurso e procedimento da obra, de modo a garantir que na próxima época balnear os trabalhos estejam já totalmente concluídos. A autarca adiantou que há vontade de acelerar todo este processo para que não surjam constrangimentos no verão de 2027. Estamos com a época balnear praticamente concluída. Hoje é o último domingo em que as praias estão vigiadas aqui na nossa região. Portanto, chegamos ao final da época balnear, uma época balnear que se salda pela positiva. Um mês que não aconteceu qualquer situação digna de registro e parece que até os variantes ficaram agradados com todas as condições que lhe foram proporcionadas durante este verão 2026, aqui pelas praias da nossa região. Ora bem, são 4 os minutos que passam agora das 9. Concluímos aqui este bloco de notícias às 9. Voltamos ao meio-dia, ou então sigam-nos em notícias em radioafifense.pt. Este é, portanto, é o bloco de notícias das 9. Agora vem o

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0: E já estamos de volta para esta que é a segunda e última hora do café da manhã de hoje, para este domingo, dia 13 do mês de setembro. E como hoje é Feiras Novas, vamos começar esta segunda hora com um canário, alguns canários amigos em Feiras Novas. E a partir deste momento, 258-983-087 ou 96-91-950-31 estão ao seu dispor. Se tem alguém que faz ou fez anos esta semana, ligue-nos e diga-nos o seu nome para nós passarmos o tema de parabéns. Vamos ir até ao telefone. Olá, bom dia.
1: Bom dia.
0: Bom dia, o senhor Moral João.
1: Eu pensei que estava de férias, é que é?
0: Não, é só... É hoje o último programa, as férias é só a partir do próximo domingo.
1: Ah, eu estava a ligar, não entendi.
0: Não, porque é assim...
1: Depois alumbrei-me e que ele deve estar de férias.
0: Não, é assim, eu... Depende da hora que tivesse ligado, mas às nove tinha as notícias.
1: Sim, você estava na pausa para fazer reclamos, pronto.
0: E pronto, tinha a publicidade, tem tudo, por
1: eu
0: isso...
1: Sei, pronto,
0: tem
1: que dar. Eu desisti, depois agora você falou novamente, eu...
0: Não,
1: não está.
0: É assim, eu não quero estar a atender o telefone quando não posso pôr as pessoas no ar.
1: Eu sei.
0: Para não estar a gastar em dinheiro, por isso... Agora já está no ar, já está tudo...
1: Ok.
0: Muito bem, vamos então?
1: Olha, para dar bom dia a toda a gente que me está a ouvir, todos os meus amigos, corra tudo bem, que para mim também me correu, agora estou a descansar em casa.
0: Faz você muito bem.
1: Eu ontem saí de manhã, só entrei quase quanto à noite.
0: Ai, que barulho.
1: Ah, foi de autocarro, mas é uma chatice, a viagem é chatice, e depois é tanta gente. Hoje anos que não vou a Ponte Lima.
0: Ah, e foi a Ponte Lima, a festa da Ponte Lima.
1: Foi a Ponte Lima, foi aqui, tive que ir para Viana, e depois Viana a festa para Ponte Lima.
0: Pois. Para apanhar os autocarros que vão para o lado de lá, do Rio. É que por lado daqui é de longe a longe os autocarros. Só há um de manhã cedo, há outro...
1: É uma confusão muito grande, homem, para andar lá.
0: Sim, já sabe que as festas de Ponte Lima é como as Serra da Agonia em Viana.
1: Eu, por acaso, foi que era para ver se via uma pessoa, que ao tempo já foi cá, não foi só 1h30 de manhã, apanhei-me uma mulher e não vi ninguém. Digo assim, vou a Ponte Lima, já que estou melhor um bocado, vou a Ponte Lima, vou ver.
0: Tinha que marcar encontro.
1: Mas não apanhei, só vi uma pessoa, era outra pessoa que queria ver, não vi.
0: Pois.
1: Porque ela não faz as coisas, ela não faz a Feira Nova de Ponte Lima.
0: Ah.
1: Eu pensei que ela fazia, mas não faz. Apanhei o carteiro apanhei.
0: Ah, sim.
1: O carteiro apanhei. Mas também foi a partir do meio-dia para a frente também.
0: Uhum.
1: E depois, a outra não vi, depois uma pessoa que eu estive a falar, que me disse que ela que não fazia a Feira de Ponte do Lima.
0: Capaz.
1: E olha que pena, eu já há três anos que não vejo.
0: É que hoje ainda há mais duas festas, há a Serra da Bonança em Vila Praia da Âncora.
1: Na Bonança, mas eu não
0: conheço. Ou então a Serra do Olívio em Chafé.
1: Não, não é para a Senhora. Não.
0: Muito
1: eu,
0: bem.
1: Eu fiquei, as minhas pernas pareciam aquelas bolas agora, porque vó, todas inchadas.
0: Ah, já sabe.
1: Mas agora descansei, tomei os comprimidos para desinchar e tudo, e pronto, e tomei um banho de água bem fria, que foi para desinchar. Mas é para dar bom dia a toda a gente, e para dar bom dia também, e ela sempre pode estar a ouvir e tudo, eu à família Silvia, das faturas.
0: Uhum.
1: Eu ando à procura dela há muito tempo que não a vejo, tudo que é sou cliente dela há muitos anos.
0: Pois.
1: Não a vejo nem nada, e que esteja tudo bem com ela. Eu tenho aqui o fato de voltar dela, eu mando mensagem, tudo, mas não me responde, eu olho, eu esqueço.
0: Mas olha que eu vi uma publicação deles, acho que estão aí em Chafé.
1: Não sei, mas eu também daqui para essa feira agora também não vou. Estou cansado.
0: Mas eu acho que eu vi uma publicação...
1: Para ir a pé, não, daqui para ali.
0: Eu vi uma publicação, não quero estar a mentir, mas acho que estão em Chafé. Não tenho a certeza.
1: Já é, como é que diz, já há muitos anos que não vejo, já quase as doenças e tudo que não me deixam.
0: Sim, sim,
1: e
0: sim.
1: E agora é que um bocadinho que eu aproveitei ter os autocarros para ir e vir. Eu fogo, está bonito, olha, não consegui nem um lado nem no outro.
0: Muito bem, Sr. João, vamos...
1: E de Ana Vila, a senhora Agonia, não foi ver, não foi a festa nenhuma, mas aqui era a beira, nem e cá estava, não andava assim tão bem. E agora, e olha, toma lá, porque é para tu aprenderes. Eu espero bem que não morrem antes de vê-la.
0: Não, até agora...
1: Não, que para o mês que vem, normalmente, deve para ser operado, vamos lá ver.
0: E então, o ser operado não quer dizer que vai morrer,
1: está bem, mas é uma operação de risco e eu estou com outra vez. Não tinha medo, estava com aquela coisa, mas agora tenho um bocado de receio.
0: Sabrador, isto, uma pessoa quando se mete a essas coisas, tem que ir de, como diz o outro, de peito feito e não ter medo de enfrentar, enfrentar bem, as coisas. Há que ter aqui com coragem e fé em Deus.
1: Cá nos médicos avisam, cá na anestesista também avisa, que também dá o aviso e para uma pessoa se pôr lá, para eu saber o que é que estou a fazer.
0: Ah, sim, sim. Muito bem. Vamos lá, Sr. Manuel João, que tem alguém à espera na outra telefone.
1: Bom dia para toda a gente, para vocês todos aí e que cada esteja tudo bem. Tenho que dizer a frase, não é?
0: Sim.
1: Acho que
0: Estou com chouriço.
1: Bom, com o senhor esse Martins, vou...
0: Tradição e qualidade. Muito bem. Okay. Sr. Manuel João, um grande abraço, continuação de um bom domingo, uma boa semana.
1: Hoje vou melhor passar a descansar, fogo, não acho que é. não me meto no outro tão cedo.
0: Tchau, bom dia.
1: Tchau.
0: Vamos até ao 96, olá, bom dia.
2: Bom dia, Sr. Joaquim e família.
0: Bom dia, Filomena, tudo bem aí para o Aldreu?
2: Graças a Deus, nunca pior.
0: Mais uma temporada de calorzinho, não é?
2: É, tem que ser. 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
0: Sim, senhora.
2: E agora quero para os filhos, para os três, para as noras, para os netos, para os barães, para os sobrinhos, para a dona Helena, para a minha madrinha, para os meus primos, para a santa família. Olha, para todas as pessoas em geral que estão a ouvir, que assim não esquece ninguém. Para você, para a sua esposa e para a sua família toda.
0: Ok, Filomena, um grande beijinho para si, continuação de um bom domingo, uma boa semana e volto sempre, está bem?
2: Obrigado,
0: Sr. Joaquim. Um abraço ao marido. Tchau, bom dia.
2: Obrigado.
0: Tchau. Vamos até ao 258. Olá, bom dia.
3: Bom dia.
0: Bom dia, estou a falar com o Sr. José Gonçalves.
3: É verdade, está mesmo a falar com ele.
0: Exatamente, é mesmo ele, não é?
3: É mesmo ele. Está tudo bem?
0: Por aqui está.
3: A esposa é o que faz as todas, não é?
0: É, acontece, lá acontece. Pois,
3: acontece. As melhoras para ela, está bem?
0: Muito bem. E a dona Rosinha está bem?
3: Eu também ando aleixada, agora deu uma minha à coluna, já foi duas vezes também ao médico, olha, andei a apanhar umas ações, agora uns compromissos.
0: Eu não sei porquê, este ano, por esta altura, toda a gente se está a queixar dos ossos.
3: Eu é a coluna.
0: Sim, também é osso, não é?
3: Cada um
0: com as suas, não é?
3: É, tem aquilo que merece.
0: Muito bem, vamos lá.
3: 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Depois, as minhas saudações vai para a Rússia, vai para os meus filhos, vai para o meu neto. Depois vai para a dona Agostinha, vai para o Nelson, vai também para a família Cassiano da Fito, vai também para a Maria Lemos da Espanha, para ela e para toda a família, vai também para a senhora da Fonte Boa, dona Carminda. Portanto, vai também para a Sónia, para a dona Conceição, para o Fábio e para o Domingos. Vai também para o senhor Benedito Pereira. Vai também para o senhor Helder Silva. Vai para o senhor Barros. E vai para o senhor, portanto, digamos, Domingos de Alvarez.
0: Sim, senhora.
3: E vai para todos os ouvintes. Um bom domingo. Uma boa semana. E até dois a três semanas, se Deus quiser.
0: Exatamente, eu já ia corrigi-lo.
3: Tchau,
0: bom dia.
3: A minha esposa manda, portanto, as melhores para a sua esposa, para a Maria, está bem?
0: Tudo bom para ela também. Tchau, bom dia.
3: Tchau, tchau.
0: Vamos até ao 96. Olá, bom dia.
4: Bom dia, Sr. Joaquim Sousa.
0: Bom dia, Sr. Miguel Fonseca. Como está a Sua Excelência? Passou bem?
4: E a Sua Excelência também está bem?
0: Ah, vai estando, não é?
4: Está, vai estando, não é? Está, está porreiro o tempo, a gente também está bem disposto, não é?
0: Na medida do possível, vai-se estando.
4: É, vai estando, é verdade, é verdade.
0: Muito bem.
4: É sim.
0: Alvarães ainda está no mesmo sítio?
4: Está, está, para já ainda está.
0: Para já ainda está.
4: É.
0: Muito bem. Miguel, vamos às tuas saudações?
4: Olhe, pão com chouriço Martins, tradição e qualidade.
0: E por falar no pão com chouriço Martins, foste às Feiras Novas, já sei.
4: Ai, não. Pimba.
0: E que é? Muita confusão.
4: Tudo bem, tu?
0: Muita confusão.
4: Não, eu fui sexta-feira, não, por acaso, eu estava mais ou menos.
0: Já foste na sexta.
4: Na sexta.
0: Mas não foi à noite, pois não.
4: Não, foi de manhã e vinha à noite, vá.
0: Ah, porque na sexta-feira havia as tais arruadas, desgarradas, concertinas e isso tudo.
4: É.
0: Mas se fosse durante o dia, isso é pela noite dentro.
4: É.
0: Muito bem, Miguel, vamos então às tuas saudações.
4: Olha para os filhos, netos, bisnetas. Para a Dona Helena Pires, um beijinho.
0: Uhum.
4: Para o Sr. Manuel Vieira. Para o Sr. Domingos e Dona Fátima. Ele está de parabéns, é?
0: Quem? Não.
4: O Domingos? Não.
0: Eu saiba, não.
4: Uma coisa. Pois. Não estou a perguntar que eu vi uns parabéns, não sei o quê.
0: Não, mas é um senhor que está em Espanha.
4: É outra pessoa, está.
0: É um ouvinte nosso que está em Espanha.
4: E olha, é para o Benedito Pereira, para o Sr. Nuno, aqui para o meu vizinho Zé Piolho. E olha, é tudo.
0: Ok, Miguel. Continuação
4: do... Continuação de bom domingo, volto para vocês aí.
0: E para ti também um bom domingo, uma boa semana. E se não for antes, até o dia 4 de outubro.
4: 4 de outubro, sim senhora.
0: Tchau, bom dia.
4: Tchau, bom dia, obrigado.
0: Tchau, um abraço.
4: Tchau, um abraço.
0: Vamos até o 258. Olá, bom dia.
5: Bom dia, Joaquim.
0: Bom dia, Sr. Bernadito, como está? Passou bem?
5: Está tudo bem, graças a Deus. Bom dia, Miguel Fonseca. Eu ouvi a falar. Não sei se ele me ouviu, se não, mas pronto.
0: Parece-me que ele que não está a ouvir rádio. Parece-me, não tenho certeza.
5: Está a acabar de não estar. Pronto, tudo bom para ele também e para todos. Portanto, um bom dia e a frase. Ora, a frase é: pronto com chouriço, Martins, tradição e qualidade.
0: Muito bem.
5: É antes que me esqueça. Tudo bom para a tua esposa, para a Maria, e um beijinho da minha esposa para a Maria também.
0: Um beijinho para a tua esposa também da nossa parte.
5: Pronto, e tudo bom, muita coragem. Depois os meus abraços e cumprimentos é para os meus amigos e familiares aqui em Alvarães, para o Elder e família, para o Fernando Azevedo de Castelo, para a Dona Lourdes e marido, hoje ia-me esquecendo de mim, para o José Lopes e família também, para o Miguel Fonseca, que eu já falei nele, para o Sr. Armando Trancoso, para o Domingos e a Fátima, o Sr. José Cruz, o Sr. José Gonçalves e família, para todos, claro. Para o Afonso e a Amélia, um grande abraço para eles. E, como sempre, para o meu irmão Fernando, para a Celeste. E um beijinho grande para o Tomás. Hoje vou ver um jogo de futebol dele, aqui a bocadito.
0: Uhum.
5: Depois para o Filipe.
0: Hã? Nos Engenhos?
5: Não, vou a Barroselas.
0: Ah, é a Barroselas.
5: Vou a Barroselas, bem de Barcelos, agora a Barroselas, vê lá.
0: Ah.
5: E ele estava sempre a dizer, anda a ver o jogo, e depois tenho que fazer gosto hoje a ele. E logo de tarde vamos até à Senhora da Bonanza, lá a Vila Preda.
0: Vila Preda, ancora.
5: Se tudo correr bem.
0: Se tudo correr bem.
5: Continuando, depois para o Filipe e para o seu também, para todos ao auditório, uma boa semana para todos, umas boas férias também para ti.
0: Muito obrigado.
5: E que sejam todos felizes, um bom domingo, uma boa semana e até breve então, Joaquim.
0: Ok, Benedito, um grande abraço para ti, um beijinho à tua esposa, tudo de bom. E se não for antes, então até o dia 4 de outubro.
5: Ok, Joaquim, passa tudo de bom para ti, olha bem às lindemas, pá. É o que eu tenho andado a fazer.
0: Meu amigo, há que se entreter com
5: alguma coisa. Passar do tempo.
0: Eu gosto. Há que entreter com alguma coisa?
5: É, sim, senhora. Pronto, tudo bom para todos.
0: Tchau,
5: okay?
0: Bom dia.
5: Estou rápido que sou um bocado depressa. Pronto, um bom domingo e abraço.
0: Tchau.
6: Perguntas por mim, mas não vale.
0: Olá, bom dia.
7: Olá,
0: Domingos, tudo bem?
7: tudo bem.
0: É o que importa, é que esteja tudo bem.
7: É, é, é.
0: E o tampinho também
7: hoje
0: está...
7: Hoje arremessei, pá.
0: Hã?
7: Hoje arremessei, não me ouvia. Disse que falou o meu rapaz, não me ouvia.
0: Falou, falou, sim, senhora.
7: Se eu ouvi o Sábar com o meu.
0: Ah, eu sou Manuel Vieira.
7: Sim, mas Manuel Vieira, se eu só ouvia e eu dei para a frente.
0: Ah, ele já tinha...
7: Olha,
0: ele já tinha entrado.
7: Já tinha ligado, olha, paciência. É assim,
0: é. É verdade. Muito bem.
7: Bom, com o Jurício Martins, tradição de qualidade.
0: Sim, senhor. E agora
7: e tu, vais ir à festa de onde?
0: A Ponte Lima, a Ponte Lima.
7: Hã?
0: Ponte de Lima.
7: Ai, vai para Ponte de Lima, é longe.
0: Sim.
7: É longe, não é, mas é ele que sabe estacionar os carros também. Mas só vou deixar de carro longe.
0: Depende, há que conhecer, há que explorar aquilo e conhecer, tá, tá.
7: E eu também
0: tocas.
7: Conheço aquilo, homem.
0: Há que conhecer
7: também
0: tocas.
7: Eu conheço aqueles buracos.
0: Hoje,
7: eu também conheço aqueles buracos, mas é estacionário. E depois amanhã nós mato o também.
0: Pois, esse é que é o problema.
7: Também anda lixada.
0: Opa!
7: É
0: a ferrugem, ferrugem.
7: É a ferrugem, homem, mas a minha já anda há muito tempo.
0: Eu espero,
7: que ela me mandava assim, de repente, olha.
0: Eu espero que seja passageiro.
7: Eu por tua vida, não é passageiro de andar assim há muito tempo, homem.
0: Não, eu digo a minha, penso, espero que seja passageiro.
7: Ah, sim.
0: Muito bem. Domingos, vamos lá então a.
7: Olha, vai um beijinho para a minha mulher, para o meu filho Nora ver netas e netinho também. Vai então. O Miguel Fonseca, vai para o Benedito e toda a família. Vai para a Maria do Céu, do Anhelas. Vai para a Carmen Pontevoa. Vai também aqui para a Mariana Pariosa. Para a Cândido também, do Apaia d'Ancora. Para o Zé Gonçalves do Arco. Vai para a minha cunhada, para a Maria de Jesus. E toda a família. Vai aqui para o Varães, para também, para uma vez que me abocendo para o rádio, para a Santa Rainha.
0: Ah.
7: E vai para todo o auditório, vai para vós aí, olha. E até ao dia 4.
0: Ok, Domingos, um grande abraço para ti, um beijinho à Fátima, tudo bom para vocês. E então até ao dia 4 de outubro, está bem?
7: Dá, a ver.
0: Tchau, bom dia, bom dia.
7: Tchau.

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2: Olá, bom dia.
3: Sr. Joaquim, como é que é? Está tudo bem?
2: Olá, Luís, tudo bem?
3: A sua esposa está doente, não?
2: Eu tenho um problemazito no anca. Que...
3: Ah, isso... problemas
2: de ossos.
3: É isso. É melhor refere, então.
2: É a doença, quer dizer, é aquelas maleitas que vão saindo quando uma pessoa de novo abusa, depois de velho, sabe?
3: Pois, obrigado. Aparece tudo e mais alguma coisa.
2: É, sim, senhor.
3: De bom é que não aparece nada.
2: Nada.
3: Serquinho, temos que aguentar que é o remédio que temos.
2: É verdade. Muito bem. Vamos lá então à sua dedicatória.
3: Olha, vou mandar as minhas saudações para o Brasil, para o Laranjeiro, que estive a falar com ele agora há bocado.
2: Sim, senhora.
3: Vou mandar para a minha família para Andorra, mandar para a minha família para aqui. Vou dedicar para o Zé Cruz. Vou mandar para a Maria do Sol de Lanhelas, para a Carmina Fonte Boa. Olha, para todos aqueles que falam em mim, porque é muita gente. E assim fica tudo cumprimentado.
2: Muito bem.
3: Luís, está, Sr.
2: Luís, aquele abraço, continuação de um bom domingo,
3: igualmente.
2: Uma boa semana. E se não for antes, agora até o dia 4 de outubro, está bem?
3: Ok, umas boas férias.
2: Está, obrigado,
3: tá,
2: bom dia.
3: Tchau.

0: Olá, bom dia.
1: Bom dia.
0: Bom dia, estou a falar com?
1: Com a Maria do Céu de Mazarefes.
0: Ah, Maria do Céu de Mazarefes, que eu estou bem mais fechinha, também lhe dói alguma coisa, não?
1: Não me dói nada. Eu sou como o meu falecido pai, eu dói-me tudo.
0: Ah, é?
1: Dói
0: tudo ou não dói nada?
1: Tudo, só não me dói os dentes.
0: Ah.
1: Não lhe doía os dentes que não era dele.
0: Pois. Mas mesmo assim, às vezes podia doer, não é?
1: Era por isso que não lhe doía.
0: Okay. Só doeu uma vez, quando nos pagou.
1: Quando
0: nos pagou é que não doeu. O resto.
1: Olha, pão com chouriço Martins, transmissão em qualidade.
0: Muito
1: logo
0: bem.
1: Logo vou fazer uma visita. Já fui na quarta-feira.
0: Aí ao Martins.
1: Em Ponte Lima.
0: Uhum. Dê-lhe um abraço por mim. Um cumprimento por mim.
1: Ah, eu não lhe dou cumprimentos.
0: De larguras, pronto.
1: Você também vai lá.
0: Hã?
1: Você também me disse que ia lá, por isso vá lá e dê-lhes, quando sou sua empregada.
0: Está bem.
1: Desta vez for.
0: Não é isso, ó Maria do Céu. Assim, digo isto às pessoas porque assim ele quer para ele saber que há pessoas que ouvem o programa e que entram no programa.
1: Eu até me dou bem com a dona.
0: Então, não custa nada. Olha, de manhã se vou falar em vocês na rádio.
1: Ah, está bem.
0: Está a ver? Não custa nada.
1: Não estou a ver, estou a ouvir.
0: Está bem.
1: Olha, quero desejar as melhores para a sua esposa.
0: Tchau e adeus.
1: Como ele gosta de uma perna, não tem muito perigo.
0: Hã?
1: Era pior se eu doesse as duas.
0: Sim, isso é uma verdade.
1: Pois. Se fosse como os homens, não tinha uma pessoa polenta, mas assim, olha. Olha, vou desejar um bom domingo.
0: Malha, meu Deus.
1: Para todas as pessoas que estão a ouvir a rádio, os que não ouvem não interessa. Porque eu não tenho lista.
0: Muito bem.
1: E com uma boa semana, umas boas férias para vocês, a sua esposa melhor.
0: Uhum.
1: E tudo bom e até ao mês que vem.
0: É, se não for antes, até ao dia 4.
1: Tá bom. Boas férias.
0: Muito obrigado.
1: Bom dia.
0: Um grande beijinho. Tchau.
1: Tchau, beijinho. Tchau.
0: E aproveite bem o passeio e a festa.
1: Vamos ver. Vamos viajar segunda-feira.
0: Pronto, melhor assim vai aproveitando.
1: Oh, e não fique eu para terça. Aos caídos.
0: Para terça. Já não tem grande,
1: piada. Amanhã também há festa.
0: Ah, sim, senhora. E amanhã é o feriado municipal de Ponte Lima.
1: Ora, eu também faço feriado, já que estou todos os dias de feriado.
0: Tchau.
1: Mais um beijinho. Bom dia.
0: Tchau.

0: Olá, bom dia.
1: Bom dia, amigo Joaquim Sousa. Bom dia a todos os ouvintes da Rádio Popular Afifense. Amanhã de domingo, com muito sol neste 13 de setembro e com as festas de Senhor da Abonância na Rádio Afifense.
0: É verdade, as festas do Senhor da Abonância em direto na nossa rádio, com a transmissão da missa às 10h30.
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0: Sim, senhor. E as tuas saudações.
1: Como é que se quer visitar a Ponte Lima, vem adocear uma boa bifana, um bom cachorrinho.
0: Sim, senhor. E não só.
1: Entre outras.
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0: Sim, senhora. Hugo, as tuas saudações vão para quem?
1: Olha, as minhas saudações vão aí para o Rui Rocha, senhor Iosba, que está sempre a acompanhar estas emissões.
0: Nossa,
1: vou também saudar nesta manhã ao amigo José Cruz, ali em Fragoso, um grande abraço. Todos os ouvintes e também passo uma informação em direto na rádio Afifense.
0: Força, chuta.
1: Conhecia. Acabou de falecer o seu padre, Monsenhor Vilar, que era parco na minha vela, dou este conhecimento aqui em direto à Rádio Popular Afifense, que acabou de falecer o senhor padre, Monsenhor Vilar, os meus pesos e sentimentos para todos os paroquianos, e muita força e coragem neste momento de dor, porque é lamentável, ele foi um parco já há muitos anos, muita gente o conhecia, e acabou de falecer no dia de ontem para hoje. É lamentar esta situação.
0: Os nossos pêsames para toda a família e amigos.
1: E para amigos, Joaquim Sousa, aquele grande abraço de amizade. Falámos na parte desportiva, mais uma jornada relativamente à Liga 3 na tarde de ontem, na Póvoa de Varzim, nos Póveis, resultado final, Varzim 1, Vianense 2, Vianense está a tomar nesta altura 8 pontos.
0: Está num bom caminho, está num bom caminho, não é?
1: Da Liga 3.
0: Está num bom caminho o Vianense.
1: Exatamente, o Vianense está num bom caminho, como outras equipas aqui da região do Alto Minho, e a Rádio Afifense, como sabem, também está destacada, além da música, da cultura, da diversidade, também no desporto. O Desporto Rei, que aos fins de semana, a Rádio Afifense leva até si, através dos 87.6 FM Mistério. Um grande abraço.
0: Um grande abraço.
1: Para a Ana Maria, também, com tudo bom, para todos quantos estão a ouvir, para todos os nossos imigrantes, desde Portugal, França, Espanha, Andorra, Suíça, Bélgica, para a Suíça, para o amigo Vila Martins, que nos está ouvindo nesta manhã, o amigo Leonardo, em França. Saudamos também Bordeus, que nos estão a acompanhar, Leão, grande abraço para o amigo Pedro da Silva, até Leão, e está para ti todo, amigo Joaquim Sousa, um abraço e até o próximo domingo, se Deus quiser, com o tempo do Revolver do Ar.
0: Agora só no dia 4 de outubro.
1: 4 de outubro, muito bem, então daqui a
0: 2
1: horas e meia, estaremos a regresso aí, exato, aos lados dos microfones da Rádio Afifense, com novas novidades e já com o outono aí à vista.
0: Exatamente.
1: O outono está quase aí, faltam 5 semanas também para transitarmos o horário de verão para o horário de inverno. Não se esqueçam que no último domingo de outubro as horas e os ponteiros atrasam 60 minutos.
0: O que é uma chatice, digamos.
1: Exatamente, é uma chatice, mas é assim que manda. Temos que sujeitar-nos ao que nos enviam e respeitar o que nos mandam.
0: Hugo, aquele abraço, continuação de um bom domingo e volta sempre.
1: Tem música à maneira para bailar e dançar o povo também ali em Ponte Lima, nas Feiras Novas, que hoje à tarde, a partir das 16h30, mais um cortejo histórico pelas vilas de Miami. Um grande abraço para mim, Pedro Cachadinha, que está a acompanhar esta emissão.
0: Tchau, bom dia, bom dia.
1: Bom dia e um abraço.
0: Vamos até ao telefone, saber quem temos do outro lado. Olá, bom dia.
2: Um excelente dia para ti, para todos os colegas e para todo o auditório também.
0: Bom dia, Sr. Armando, como está a sua excelência? Passou bem? Bem disposto?
2: Andei a apanhar castanhas.
0: Faz você muito bem.
2: Estão boas. E depois sabe que eu aproveito a casca para fazer um chá.
0: Para os calos.
2: É muito bom fazer um chá que é muito bom para as sobrancelhas.
0: Ah é? Eu ouvi dizer que era para os calos.
2: Não é para as sobrancelhas.
0: Olha, estou enganado.
2: Tira uma maravilha.
0: Sr. Armando, vamos já à sua saudação. Já estou atrasado para os parabéns.
2: Bom para si, para a esposa. Para toda a família, para todos os colegas, para a tia família, para todo o auditório, praticamente para todas aquelas pessoas que estão a dedicar para mim, os pais dos vilões, que eu tenho um amigo para sempre feliz, e tanto lá já está tudo incluído. Seja todos a continuação de um excelente domingo, beijinhos e abraços para todos e até ao dia 4, se Deus quiser, e umas boas férias.
0: Muito bem, Sr. Armando, um grande abraço para si, beijinhos à esposa, a continuação de um bom domingo, uma boa semana, e agora só voltamos a falar no dia 4 de outubro, está bem?
2: Exatamente, umas boas férias então e até lá.
0: Tchau, bom dia. E vamos ler uma mensagem que temos aqui já há alguns instantes, que nos diz assim: bom dia, Sr. Joaquim, quero mandar os parabéns para o meu primo Paulo Vareiro, para toda a família e para todos os ouvintes da rádio, as melhoras para a Dona Maria. É a Sónia Vareiro, de Vila do Conde.

Pois é, e vamos então ao tema de parabéns para o aniversariante que temos aqui anotado hoje. É um único aniversariante e é ele precisamente, Paulo Barreiro, que reside em Espanha. Muitos parabéns, um grande abraço da nossa parte.

0: Parabéns, parabéns nesta data tão querida para o Paulo Barreiro, que se encontra em Espanha. Um grande abraço, amigo. E vamos continuar com a nossa seleção musical. Se quiser continuar, ainda tem uns minutinhos para participar.
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Pois aí estamos mesmo na reta final do nosso programa de hoje. Isto quando já passam 51 minutos das 9 da manhã. Só para lembrar que por volta das 10h30 será transmitida a missa em honra de Nossa Senhora da Bonança diretamente de Vila Praia de Âncora.

Pois é, e vamos ficar por aqui com o nosso programa de hoje, de lembrar mais uma vez que a missa será transmitida diretamente de Vila Praia de Âncora, a missa em honra de Nossa Senhora da Bonança.

Só me resta despedir de todos vós com carinho, para um grande abraço para todos aqueles que nos ligaram, que estiveram à conversa connosco. Um grande abraço para todos vós. Aqueles que não puderam ligar, olha, fica para a próxima. E a próxima será no dia 4 de outubro. Tal como tenho vindo a anunciar, vamos fazer uma paragenzinha de dois domingos e voltaremos no dia 4 de outubro. Por isso, até lá, sejam felizes, façam alguém feliz.

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0: 9000. São 10 horas.
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5: Temos agora para a Agenda Cultural para esta edição de domingo. Como sempre fazemos, começamos por dar aqui alguns conselhos para uma visita às exposições. E hoje o nosso conselho vai precisamente para Caminha, na sede Sporting Clube Camiense. Está a patente a exposição 100 anos de glória, uma viagem pelas glórias, memórias de todos aqueles que fizeram parte do clube. Sport Clube Camiense, uma associação desportiva ligada à modalidade de remo e que muitos êxitos têm trazido para Caminha. Também em Caminha, na Galeria de Arte Camiense, tem patente a exposição que convida o público a mergulhar no universo artístico de distinto. Madalena Macedo, O Gesto e o Traço, de Mário Rebelo Sousa, com a mostra de passagem. Esta mostra conjunta é uma oportunidade para descobrir diferentes linguagens artísticas e refletir sobre a forma de olhar dos artistas, como interpretam o mundo transformado em emoções, memórias e experiências de arte. Assim, de passagem, é precisamente o tema desta exposição, que está patente na Galeria de Arte Camiense, em Caminha. Passando para outras atividades, é as festas da Senhora da Bonança de Vila Praia de Ancro. Hoje é o último dia para as festas da Senhora da Bonança. O dia fica marcado com a missa solene que, portanto, acontece na igreja da Senhora da Bonança, e depois é a entrada da fanfarra, que está marcada para as 2 da tarde, faz-se no largo da estação. A recepção é feita junto aos bombeiros voluntários de Vila Praia de Ancro e depois, em conjunto com os bombeiros, desfilam até à Igreja da Senhora da Bonança. Portanto, é uma vez mais bombeiros voluntários famalicenses que vêm a brilhantar estas festas da Senhora da Bonança, muito especialmente esta procissão. Às 3 da tarde haverá a recepção às entidades oficiais e às 3:30 a procissão em honra da Senhora da Bonança. Depois, à noite, fica marcada com os arraiais noturnos. Haverá, portanto, o grupo Realção, que vai animar ali junto ao Portinho, e à meia-noite há uma sessão de fogo de artifício, ao espetáculo pirotécnico que encerra as festas da Senhora da Bonança de Vila Praia de Âncora. Assim, hoje é o último dia para as festas da Senhora da Bonança de Vila Praia de Âncora. São estas nossas sugestões culturais para este domingo.
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Muito bom dia, estamos agora com 10 horas mais 26 minutos. Dentro de momento iremos entrar em direto desde a Igreja da Praça da República, em Vila Praia de Âncora, desde a Igreja Matriz, para a transmissão da Missa em Honra de Nossa Senhora da Bonança. Reportagem de Joaquim Oliveira.

0: Vamos então avançar para a Vila Pé de Âncora, Igreja Matriz, onde se encontra o Joaquim Oliveira. Bom dia.
1: Bom dia. Bom dia aos ouvintes da Rádio Fifense. Bom dia também Bom dia também para ti, Filipe. Estamos já aqui na capela, na Igreja da Senhora da Abundância, em Vila Praia de Âncora, para daqui a poucos minutos acompanharmos esta Eucaristia em honra da Senhora da Abundância, em que mais uma vez a Rádio Fifense está presente. Dizia que, portanto, vai ser presidida também pelo Reverendo Bispo e pelo seu Padre Valdemar, o pároco aqui da Igreja da Senhora da Abundância. Portanto, já agora faço uma referência, logo a procissão será a partir das 3 da tarde, julgo eu, se não estou em erro, e portanto comemora-se os 800 anos da morte de São Francisco de Assis. Isto para logo, o programa mais religioso, de facto, desta festividade, que começou já na passada quinta-feira e termina precisamente no dia de hoje. Por isso, Filipe, daqui a pouco vamos ficar definitivamente aqui com esta transmissão da Eucaristia. Para todas aquelas pessoas e os ouvintes que nos acompanham, desejo uma boa Eucaristia, obviamente. A Igreja está completa, composta, por isso, se ainda estiver por perto, poderá vir até cá. Por isso, Filipe, vamos ficar já por aqui, porque dentro de mais um minuto, menos um minuto, vamos então transmitir esta Eucaristia. Já agora, também, para quem nos ouve através da rádio, esta Eucaristia vai ser transmitida também através do canal de Facebook da Fifense FM, portanto, com imagem, por isso fica aqui também este registro. E pronto, é só mais um pequeno compasso de espera e tudo a postos para começar e dar início a esta Eucaristia.

0: Em nome do Pai, do Filho e do Espírito Santo.
1: Amém.
0: A graça de nosso Senhor Jesus Cristo, o amor do Pai e a comunhão do Espírito Santo estejam sempre convosco. Neste dia de festa, em honra de Nossa Senhora da Bonança, ela acompanha-nos, mas acompanha-nos ao domingo, dizendo-nos que a primeira grande festa é à volta de Jesus, o seu Filho, no altar. Assim o reconheceu São João nas bodas de Caná. Quando a alegria estava posta em causa, e onde é que já nós vimos isto? Em tantas circunstâncias, aonde a alegria, que devia ser uma tónica da nossa vida, é posta em causa por tantas realidades do nosso mundo e até nossas, pessoais, é a Nossa Senhora a indicar-nos quem é que pode transformar a nossa vida: Jesus. Por isso estamos à volta da mesa, aonde Jesus quer alimentar a nossa existência, como cristãos, como cidadãos. E por isso, na festa em honra de Nossa Senhora da Bonança, nós abrimos os braços, não apenas só àqueles que são da comunidade cristã, mas a todos aqueles que queiram estar connosco nesta sociedade em que nós vivemos. Por isso trazemos também para a Eucaristia aquilo que são as tristezas, os desesperos, os problemas, as atrocidades deste mundo de hoje, para que o Senhor as acolha e, através de nós, como seus discípulos, as possamos transformar. É Ele que transforma, mas falo através de todos nós. É nestes sentimentos que eu queria saudar, em primeiro lugar, o Sr. Padre Valdemar, arcipreste aqui deste arciprestado e parco desta paróquia. E que Nossa Senhora da Bonança, a ele também, como parco, lhe dê a graça de ser o bom pastor que está à frente do seu povo aqui e, naturalmente, também do povo de Deus aqui neste arciprestado, na colaboração que ele presta à própria Diocese. E por isso também, meu muito obrigado, e manifestar a minha alegria estar aqui também junto consigo e junto com todo o povo de Deus que aqui se reúne. Eu quero saudar as autoridades e quero saudar todos vós, caros cristãos. Hoje somos peregrinos, hoje e sempre, mas hoje de maneira particular, quando nós temos uma festa que honra as nossas tradições e que nós queremos viver hoje, colocamos numa atitude de peregrinação. O peregrino nunca está no mesmo lugar, está sempre encaminhada, todos nós sabemos disso. O que quer dizer que está sempre em algo de novo. Leva consigo, que traz na experiência do caminho, e agora vive no presente algo de novo, que é precisamente aquilo que realmente oferece toda a realidade do seu próprio caminho. Essa é a vida cristã também. Somos chamados a trazer ao presente tudo o que é a riqueza da nossa história, com o povo de Deus, os nossos antepassados, mas a vivê-lo hoje. E viver hoje é, de alguma maneira, trazer as fontes, a fonte do Evangelho. E Nossa Senhora ajuda-nos a fazer isso mesmo. Fazei o que Ele vos disser. É assim que indica Nossa Senhora. E, ao mesmo tempo, aquilo que são as interpelações do mundo de hoje, que se tornam sinais de Deus. As interpelações são sinais de Deus. A interpelar-nos, a desafiar-nos, a desinstalar-nos. Foi o que aconteceu com Nossa Senhora. É isso que acontece com quem nascer cristão consciente. Pois é nestes sentimentos que nós vamos pedir ao Senhor que nos perdoe os nossos pecados, para mais dignamente celebrarmos estes sagrados mistérios.

Deus Todo-Poderoso tenha compaixão de nós, perdoe os nossos pecados e nos conduza à vida eterna.

Deus Criador e Guia de todas as coisas, lançai sobre nós o vosso olhar e para sentirmos em nós os efeitos

0: Leitura do livro do Bem-Sirá. O rancor e a ira são coisas detestáveis, e o pescador é mestre nelas. Quem se vinga sofrerá a vingança do Senhor, que pedirá minuciosa conta dos seus pecados. Perdoa a ofensa do teu próximo, e quando o pedires, as tuas ofensas serão perdoadas. E pede a Deus. Um homem guarda rancor contra outro e pede a Deus que o cure? Não tem compaixão do seu semelhante e pede perdão para os seus próprios pecados? Se ele, que é um ser de carne, guarda rancor, quem lhe alcançará o perdão das suas faltas? Lembra-te do teu fim e deixa de ter ódio. Pensa na corrupção e na morte e guarda os mandamentos. Recorda os mandamentos e não tenhas rancor ao próximo. Pensa na aliança do Altíssimo e não repares nas ofensas que te fazem. Palavra do Senhor.
1: Graças a Deus.

0: Leitura da Epístola do Apóstolo São Paulo aos Romanos. Irmãos, nenhum de nós vive para si mesmo e nenhum de nós morre para si mesmo. Se vivemos, vivemos para o Senhor, e se morremos, morremos para o Senhor. Portanto, quer vivamos, quer morramos, pertencemos ao Senhor. Na verdade, Cristo morreu e ressuscitou para ser o Senhor dos vivos e dos mortos. Palavra do Senhor.
1: Graças a Deus.

0: O Senhor esteja convosco.
1: Ele está no meio de nós.
0: Evangelho de Nosso Senhor Jesus Cristo, segundo São Mateus.
1: Glória a vós, Senhor.
0: Naquele tempo, Pedro aproximou-se de Jesus e perguntou-lhe: se meu irmão me ofender, quantas vezes deverei perdoar-lhe? Até 7 vezes? Jesus respondeu: não te digo até 7 vezes, mas até 70 vezes 7. Na verdade, o reino de Deus pode comparar-se a um rei que quis ajustar contas com os seus servos. Logo de começo, apresentaram-lhe um homem que devia 10.000 talentos. Não tendo com que pagar, o Senhor mandou que fosse vendido com a mulher, os filhos e tudo quanto possuía, para assim pagar a dívida. Então o servo prostrou-se a seus pés, dizendo: Senhor, concede-me um prazo e tudo te pagarei. Cheio de compaixão, o Senhor daquele servo deu-lhe a liberdade e perdoou-lhe a dívida. Ao sair, o servo encontrou um dos seus companheiros que lhe devia 100 denários. Segurando, começou a apertar-lhe o pescoço, dizendo: paga o que me deves. Então, o companheiro caiu a seus pés e suplicou-lhe, dizendo: concede-me um prazo e pagar-te-ei. Ele, porém, não consentiu e mandou-o prender até que pagasse tudo quanto devia. Testemunhas desta cena, os seus companheiros ficaram muito tristes e foram contar ao Senhor tudo o que havia sucedido. Então o Senhor mandou chamar e disse: servo mau, perdoei-te tudo o que me devias, porque me pediste. Não devias também tu compadecer-te do teu companheiro, como eu tive compaixão de ti? E o Senhor, indignado, entregou aos verdugos até que pagasse tudo o que lhe devia. Assim procederá convosco o meu Pai Celeste, se cada um de vós não perdoar a seu irmão de todo o coração. Palavra da salvação.
1: Glória a vós, Senhor.

Esta pergunta de Pedro, quantas vezes devo perdoar? Coloca-se na sequência da narração do Evangelho do domingo passado. E é bom a gente recordá-lo. Certamente, avivando a nossa memória, reconhecemos que no domingo passado, a palavra do Senhor, toda ela, e sobretudo o Evangelho, convidava-nos, antes de mais, a reconhecermos membros de uma comunidade cristã. E dentro da comunidade, como acontece na família, somos convidados à chamada correção fraterna. Se alguém dentro da comunidade não está a viver de acordo com aquilo que é a vontade divina, então aproxima-te e damos lembrais. Se der ouvidos, tens ganho o teu irmão. Se não tiver ouvidos, pede a alguém que vá contigo. Pode ser que com dois ou três ajude a que a pessoa reconsidere, porque estamos em comunidade. E por fim, que seja a Igreja, a comunidade no seu todo, a assumir a responsabilidade por este irmão.

de Jesus Cristo para a sua Igreja, comunidade cristã, para nós concretamente, e uma Igreja inserida no mundo para ser testemunha de uma boa notícia para o mundo, o Senhor convida os apóstolos a terem uma atitude de tal maneira nova que leva Pedro, como aconteceu em muitas outras alturas, a pôr em causa aquilo que tem sido a sua prática. Então quero dizer que está aqui uma pergunta que perante Jesus Cristo põe em causa a continuidade pura e simples do que estava a acontecer. Pedro era um seguidor do judaísmo, o povo de Deus da primeira aliança. E agora verifica que algo de novo acontece com a pessoa de Jesus Cristo. E Jesus responde: se na lei antiga te dizia, e por isso Pedro sabia, deves perdoar até 7 vezes. Ao fim de 7 vezes já estás livre de perdoar. Agora Jesus vai dizer, não é 7 vezes, é 70 vezes 7. O que quer dizer, repare, é permanente, é sempre. Mas ao mesmo tempo, esta passagem do Evangelho e mesmo toda a própria Palavra de Deus, convidando-nos a estar de maneira participativa, ativa, renovada dentro de uma comunidade cristã, temos sempre a nossa vida fundamentada não no nosso parecer, mas sempre naquilo que Deus é e como se revela para nós. É muito eloquente esta passagem, esta história que Jesus conta. E por isso ele diz: o reino dos céus é comparável a este senhor que tinha os seus servos e, num determinado momento, vai realmente pedir contas aos seus servos. E há alguém que chega ao pé dele e lhe diz: eu não tenho como pagar. E ele perdoa. Perdoa totalmente. Hão de reparar que se esta é a imagem de Deus, e Jesus está a colocá-la aqui para nos dizer que esta é, sem dúvida, aquela realidade de Deus que, a partir do amor, nos é oferecida a nós, não apenas para ficarmos com uma ideia de Deus, é para nos mostrar que o Deus que é nosso Criador, o Deus que nos envia Jesus Cristo, nosso Redentor, é aquele que nutre a nossa vida para que também a nossa vida seja uma expressão da sua. Não sei se faço entender. Isto não tem nada de ideológico. Isto não é uma questão de ideias. Isto é uma questão de vida. A nossa vida é assim. Deve ser assim. Uns com os outros, numa partilha fraterna, descobrimos que em nós está a experiência de Deus, revelado naturalmente em Jesus Cristo. E por isso é que Jesus Cristo pauta a sua vida sempre por este sentido de amor e de perdão. Perdão infinito, que vai até à cruz, que vai até à dádiva total de si próprio. Por isso é que São Paulo, na segunda leitura que nós escutávamos, ele vai dizer: nenhum de nós vive para si próprio, nenhum morre para si próprio. E depois vai dar o exemplo de Jesus Cristo, porque vai dizer que realmente em Cristo, ele próprio, ele morreu e ressuscitou para ser Senhor, para ser entregado, Senhor no amor, Senhor no perdão. Nós sabemos que o Senhor é aquele que, no fundo, conduz, é aquele que está à frente. E por isso ele conduz-nos e está à frente para manifestar o perdão, o amor por todos nós. Para quê? E agora vem a segunda parte da história. Reparai. Então faz tu o mesmo. Parabéns, Jesus vai dizer isto, não é? Então vai fazer o mesmo. Diz isto ao jovem rico, não é? Diz isto em tantas outras circunstâncias. Se tu entendes, se tu aceitas que a tua vida é pautada pelo amor, o amor que te é dado por Deus, se tu aceitas e sentes que afinal o amor tem em si a revelação do perdão, então faz o mesmo. E para nos ajudar a entender até que ponto é que muitas vezes nós contrariamos a vida de Deus em nós, e aquilo que Deus faz em nós num perdão absoluto e total,
Então ele

0: conta a segunda parte da história. É que aquele servo também tinha outro. Era irmão, estava com ele, estava na comunidade. E esse ofendeu também. E esse também tinha uma dívida para com ele. Vamos reparar, nós hoje não temos estas moedas, não é? Mas se formos a ver, no tempo de Jesus, aquilo que era a dívida daquele servo para com o seu senhor era uma dívida astronómica. Agora, quando a dívida daquele seu irmão, participante da comunidade, para com ele, é uma dívidazinha quase ridícula. No entanto, ele não tem capacidade, ou não está aberto ao perdão para com o seu irmão. Caros cristãos, ou caros peregrinos, e o que a gente pode chamar, nós estamos a tocar algo de fundamental para a nossa vida cristã, porque tocamos, antes de mais, a vida comunitária. Não se pode ser cristão sem ser comunidade. E a comunidade entende-se, naturalmente fundamentada em Jesus Cristo, mas aonde as pessoas têm laços de amizade, de amor, uns para com os outros, de comunhão uns para com os outros. Também temos de ter a sensatez de que realmente nós, e à nossa volta, e isto também o Evangelho nos diz, estamos sempre ameaçados. Em nós, porque a nossa condição humana, embora libertos através do batismo, pelos sacramentos, alimentados na Eucaristia, nós temos em nós a fraqueza de, a todo momento, estarmos a contrariar o plano de Deus. Portanto, nós. Mas à nossa volta também. O mundo não pauta por aqui. Nós estamos no dia a dia a ser assediados pela vingança, pela ostentação, pela discórdia, pelo domínio, que é tudo o contrário do amor e o contrário do perdão. Estamos constantemente. Então há aqui uma vigilância, há aqui algo de fundamental que nos é colocado na nossa experiência de Deus, porque é de experiência que conta. Experienciamos ou não o amor de Deus em nós? Experienciamos ou não o perdão de Deus em nós? Esta é a pergunta que nós temos de fazer. E permita-me que aqui coloque precisamente a figura de Nossa Senhora. Porque ela, junto à cruz, Jesus entregou à Igreja, na pessoa do apóstolo João. Entregou à Igreja. Para que ela, junto connosco, ela nos faça reconhecer, naturalmente, o amor. Ninguém mais que Maria nos pode fazer reconhecer o amor. Ela foi agraciada pelo amor de Deus de uma maneira única. E no amor de Deus, ela reconheceu aquilo que era, não só o amor de Deus em si, mas como esse amor a impulsionava para uma missão única. Porque é sempre assim. O amor impulsiona-nos sempre para uma missão que brota daquele que nos ama, como correspondência a esse mesmo amor. É assim também na nossa relação uns com os outros. Ninguém é amigo do outro se não tem uma missão desse amor, dessa amizade. Há uma missão própria. E vejam quantos gestos, quantas atitudes depois brotam dessa amizade, desse amor que têm uns pelos outros. O amor nunca é passivo. O amor é ativo. O amor é real. O amor realmente aplica-se. O amor é sempre a ação junto dos outros para que ele se exprima. Mas ao mesmo tempo Nossa Senhora, junto à cruz, reconhece o alcance da redenção operada pelo seu Filho. E porquê? Por causa da redenção, por causa do perdão. Jesus é o perdão de Deus manifestado na nossa história. Por isso ela ajuda-nos a entender que, afinal, nós se usufruímos para nós, se saboreamos em nós esta redenção, este perdão dado por Jesus Cristo, então transformemo-lo também em entrega de perdão aos nossos irmãos. E nós necessitamos de estar constantemente numa atitude de perdão. Um dos problemas que se coloca hoje nas nossas comunidades ritualizadas, eu a mim aflige-me, quero dizer com toda a clareza, aflige-me, porque o Evangelho é outra coisa. É outra coisa. Porque nós temos de ter ritos, naturalmente, temos de ter leis, temos de ter tudo, naturalmente. A vida social é assim, a vida das comunidades é assim, a vida da Igreja é assim, não há dúvida. Mas, ai de nós, quando nós fazemos isso como um esqueleto, não é? Não tem carne, não tem vida, não tem nada. É? A vida é dada pelo Espírito. A vida é dada pelo amor. A vida é refeita permanentemente pelo perdão. É isto que é que nós devemos pôr. Para quê? Para uma vida permanentemente renovada. Permanentemente renovada. O amor nunca é estático. É sempre renovação. E por isso, este convite que nos é dado a cada um de nós. E Maria, ela percebeu isto muito bem. Quando olhamos para ela, no grande cântico de Magnífico, naquele encontro com Isabel, nós encontramos ali a grandeza de uma mulher que, a partir do amor, reconhece a sua missão, a novidade que lhe é dada, uma novidade inaudita, né? E como ela a coloca numa atitude de missão perante os irmãos, por causa do mundo. E esta é outra realidade importante. É que este mundo precisa de ter uma outra atitude. Todos nós já o entendemos. Nós vemos todos os dias na televisão as tragédias que temos à volta do mundo e aquelas que ainda poderão proliferar no mundo de hoje e que nos podem atingir. E parece que nós ficamos um bocadinho de fora a olhar para aquilo como que eu não tenho culpa daquilo, não é? Aquilo é lá deles. Até somos capazes de identificar quem são os culpados de toda esta situação mundial, embora nós depois sofremos as consequências e todos nós estamos a sofrê-las. Mas esquecemos-nos que afinal todos nós temos uma cota à parte. Nós também fazemos parte deste mundo. E seja na comunidade cristã, que muitas vezes é tão vazia de perdão e de amor, seja na nossa presença no meio do mundo, que devíamos ter uma forma de estar diferente. E quantas vezes nós pautamos a nossa forma de estar tal e qual como os outros? Se um diz vingança, nós também dizemos. Se nós olhamos para alguém que precisava de ter uma palavra de compaixão, nós muitas vezes ainda carregamos, mas é mais em cima. Este mundo precisa de transformado. Este mundo precisa de perdão. Um perdão mútuo. Precisa. E nós temos por dever fazer esta experiência e transportá-la para este mundo de hoje. E levá-la para este mundo. É curioso, ando a reparar, que o perdão é gratuito. Como o amor é gratuito. O Evangelho coloca aqui, perdoa-lhe toda a dívida. Gratuidade. Nós às vezes perdoamos, mas andamos à procura, não é de gratuidade. É que haja alguma coisa que compense. Eu perdoo, mas... Eu desculpo, mas... Não, o perdão é gratuito. É eu reabilitar o outro no meu interior. É assim que faz o perdão. Reabilito o outro no meu interior. Isto é de gratuidade. Porque quem no fundo ofende não tem capacidade de reparar. Não tem. Porque senão reparava. E por isso é que se coloca numa atitude de pedir o perdão. E o amor vai. É como uma grande enxurrada que vai ao encontro daquele que precisa que esse amor se transforme em perdão. Dessa reabilitação pessoal. Dessa reabilitação comunitária. Dessa reabilitação social. O mundo de hoje precisa de perdão. E nós temos por dever, caros peregrinos, caros cristãos, temos por dever assumir isto como uma atitude de vida, experienciá-lo na comunidade cristã e depois transformá-lo em presença perante o mundo. Cristo morreu por todos nós para nos redimir e para nos restaurar na nossa grandeza de sermos filhos de Deus. Como que nos liga em comunhão com o Pai, para a partir daí nós vivermos constantemente da vida de Deus, que é amor e que é perdão constante. Reparai que se nós nos colocássemos aqui, toda a nossa vida seria, naturalmente não nos tira o sofrimento, não nos tira as nossas deficiências, não tira. Só que dá um sentido novo à existência, dá sentido à própria vida. E por isso transforma a nossa vida em alegria. Transforma a nossa vida em esperança. E nós precisamos de alegria e precisamos de esperança. E o mundo de hoje precisa de esperança e precisa de alegria. E por isso nós somos convidados a fazer esta experiência de amor e de perdão. É isto que Jesus Cristo nos convida. É para aqui que Nossa Senhora e Nossa Senhora da Bonança, ela que está tão ligada aos pescadores, não é? Mas que Jesus quis usar a pesca, os pescadores, os barcos, o mar, como metáfora para a nossa vida. Vida cristã, comunidade cristã, igreja e também para a vida do mundo. Por isso o Senhor, à beira-mar, chama, a partir de agora, quer fazer de ti pescador de homens. Pois que Nossa Senhora da Bonança traga para todos aqueles que trabalham nas faenas do mar, realmente o bom tempo, boa colheita, boa pesca, que os livre de todo o mal. Mas que para nós, para todos, nos ajude a colher aí o que Jesus quis fazer. É que neste mar, às vezes encrespado, tumultuoso, Jesus caminha connosco, Nossa Senhora caminha connosco. E por isso nos ajuda a ter a serenidade e a Ele próprio que acalma a tempestade para que nós saibamos viver na segurança que o amor de Deus nos dá e que o perdão, perdão mútuo entre nós, nos faz partilhar o mesmo amor do Senhor. Creio em um só Deus, Pai Todo-Poderoso, Criador do céu e da terra, de todas as coisas visíveis e invisíveis. Creio em um só Senhor Jesus Cristo, Filho unigénito de Deus, nascido Pai antes de todos os séculos. Deus de Deus, luz da luz, Deus verdadeiro de Deus verdadeiro, gerado não criado, consubstancial ao Pai. Por Ele todas as coisas foram feitas, e por nós homens, e pela nossa salvação, desceu dos céus e encarnou pelo Espírito Santo, Virgem Maria, e se fez homem. Também por nós foi crucificado. Sob Pôncio Pilatos, padeceu e foi sepultado. Ressuscitou ao terceiro dia, conforme as Escrituras, e subiu aos céus, onde está sentado à direita do Pai. De novo há de vir em sua glória, para julgar os vivos e os mortos, e o seu reino não terá fim. Creio no Espírito Santo, Senhor que dá a vida, e procede do Pai e do Filho, e com o Pai e o Filho é adorado e glorificado. Ele que falou pelos profetas, creio na Igreja, una, santa, católica e apostólica. Professo um só batismo para a remissão dos pecados e espero a ressurreição dos mortos e a vida do mundo que há de vir. Amém. Irmãs e irmãos caríssimos, neste dia, que para nós também é dia de festa em honra de Nossa Senhora da Bonança, em que reconhecemos a grandeza de Deus quando perdoa, e a do homem que aprende a perdoar, digamos com fé, ouvi-nos, Senhor.
1: Ouvi-nos, Senhor.
2: Pelos ministros e fiéis da nossa diocese de Viana do Castelo, para que aprendam a perdoar-se mutuamente, como Cristo ensinou a Pedro, oremos ao Senhor.
1: Ouvi-nos, Senhor.
2: Pelos que detêm poderes do governo, para que fomentem na sociedade a concórdia, a solidariedade e a paz, oremos ao Senhor.
1: Ouvi-nos, Senhor.
2: Para que os fiéis das igrejas cristãs, para que superem todas as divisões e cheguem à unidade da fé em Cristo, oremos ao Senhor.
1: Ouvi-nos, Senhor.
2: Pelos que vivem pensando apenas em si mesmos, para que acreditem em Jesus, que morreu por todos e nos ensina a viver para Ele e para os outros, oremos ao Senhor.
1: Ouvi-nos, Senhor.
2: Pelos membros desta Assembleia Celebrante e por todos os imigrantes da nossa paróquia, para que ponham em prática a mensagem de Jesus sobre o perdão, oremos ao Senhor.
1: Ouvi-nos, Senhor.
0: Senhor de misericórdia infinita, não limiteis a vossa indulgência à nossa capacidade de perdoar, mas ensinai-nos a descobrir em vosso Filho a medida do vosso perdão. Por Cristo nosso Senhor.
1: Amém.

0: Orai, irmãos, para que este meu e vosso sacrifício seja aceito por Deus Pai Todo-Poderoso.
1: Receba, Senhor, pelas tuas mãos este sacrifício para a honra e glória do seu nome, para o nosso bem e de toda a Santa Igreja.
0: Deus, Criador e Guia de todas as coisas, lançai sobre nós o vosso olhar. Ouvi, Senhor, com bondade as nossas súplicas e recebei estas ofertas dos vossos fiéis, para que os dons oferecidos por cada um de nós, para a glória do vosso nome, sirvam para a salvação de todos. Por Cristo nosso Senhor.
1: Amém.

Senhor Pai Santo, Deus eterno e omnipotente, é verdadeiramente o nosso dever, é a nossa salvação, dar-vos graças sempre e em toda a parte. Na vossa infinita misericórdia, de tal modo amastes o mundo, que nos enviastes o Redentor, em tudo semelhante a nós, menos do pecado, para poderdes amar em nós o que amáveis em vosso Filho. Pela sua obediência, Ele restaurou os vossos dons, que por desobediência tínhamos perdido. Por isso, com os anjos e todos os santos, proclamamos a vossa glória, cantando com alegria.

Vós, Senhor, sois verdadeiramente santo, e todas as criaturas cantam os vossos louvores, porque dais a vida e santificais todas as coisas por nosso Senhor Jesus Cristo, vosso Filho, com o poder do Espírito Santo. E não cessais de reunir para vós um povo que de um extremo a outro da terra vos ofereça uma oblação pura. Reunidos na vossa presença, em comunhão com toda a Igreja, ao celebrarmos o primeiro dia da semana, em que nosso Senhor Jesus Cristo ressuscitou dos mortos, humildemente vos suplicamos, Senhor, santificai pelo Espírito Santo estes dons que vos apresentamos, para que se convertam no corpo e sangue de nosso Senhor Jesus Cristo, vosso Filho, que nos mandou celebrar estes mistérios. Na noite em que ele ia ser entregue, tomou o pão, dando graças, vos bendisse, partiu e deu aos seus discípulos, dizendo: tomai todos e comei, isto é o meu corpo, que será entregue por vós.

De igual modo, no fim da ceia, tomou o cálice, dando graças, vos bendisse, e deu aos seus discípulos, dizendo: Tomai todos e bebei, este é o cálice do meu sangue, o sangue da nova e eterna aliança, que será derramado por vós e por todos para a remissão dos pecados. Fazei isto em memória de mim.

0: Celebrando agora, Senhor, o memorial da paixão redentora do vosso Filho, da sua admirável ressurreição e ascensão aos céus, e esperando a sua vinda gloriosa, nós vos oferecemos em ação de graças este sacrifício vivo e santo. Olhai benignamente para a oblação da vossa Igreja, vede nela a vítima que nos reconciliou convosco, e fazei que, alimentando-nos do corpo e sangue do vosso Filho, cheios do seu Espírito Santo, sejamos em Cristo um só corpo e um só Espírito.
1: O Espírito Santo faça de nós uma oferenda permanente, a fim de alcançarmos a herança eterna em companhia dos vossos eleitos, com a Virgem Santa Maria, Mãe de Deus, São José, seu Esposo, os bem-aventurados apóstolos e gloriosos mártires e todos os santos, por cuja intercessão esperamos sempre o vosso auxílio. Por este sacrifício de reconciliação, dai, Senhor, a salvação e a paz ao mundo inteiro. Confirmai a vossa Igreja na fé e na caridade ao longo da sua peregrinação na terra, com o vosso servo, o nosso Papa Leão XIV, o nosso Bispo João e todos os bispos e ministros sagrados e todo o povo por vós redimido. Atendei benignamente às preces desta família que vos dignastes reunir na vossa presença. Reconduzi a vós, Pai de misericórdia, todos os vossos filhos dispersos. Lembrai-vos dos nossos irmãos defuntos e de todos os que morreram na vossa amizade. Acolhei-os com bondade no vosso reino, onde também nós esperamos ser recebidos, para vivermos com eles eternamente na vossa glória, por nosso Senhor Jesus Cristo. Por ele concedeis ao mundo todos os bens.

0: Em comunhão com toda a Igreja, ousamos dizer: Pai nosso que estais nos céus, santificado seja o vosso nome. Venha a nós o vosso reino, seja feita a vossa vontade, assim na terra como no céu. O pão nosso de cada dia nos dai hoje. Perdoai-nos as nossas ofensas, assim como nós perdoamos a quem nos tem ofendido. E não nos deixeis cair em tentação, mas livrai-nos do mal. Livrai-nos de todo o mal, Senhor, e dai ao mundo a paz em nossos dias, para que, ajudados pela vossa misericórdia, sejamos sempre livres do pecado e de toda a perturbação, enquanto esperamos a vinda gloriosa de Jesus Cristo, nosso Salvador.
1: Vosso é o reino, o poder e a glória para sempre.
0: Senhor Jesus Cristo, que dissestes aos vossos apóstolos: deixo-vos a paz, dou-vos a minha paz. Não olheis aos nossos pecados, mas à fé da vossa Igreja, e dai-lhe a união e a paz segundo a vossa vontade. Vós que viveis e reinais pelos séculos dos séculos.
1: Amém.
0: A paz do Senhor esteja sempre convosco.
1: O amor de Cristo nos uniu.
0: Saudai-vos na paz de Cristo.
2: A paz de Cristo.
0: Thank you.

Felizes os convidados para a ceia do Senhor. Eis o Cordeiro de Deus que tira o pecado do mundo. Senhora, não sou digno de que entreis em minha morada, mas dizei uma palavra e serei salvo.

Concedei, Senhor, que este sacramento celeste nos santifique totalmente a alma e o corpo, para que não sejamos conduzidos pelos nossos sentimentos, mas pela

0: no final da nossa Eucaristia, ela vai se prolongar liturgicamente, depois na procissão da parte da tarde. Na nossa vida, levamos a bênção do Senhor para que aquilo que Ele nos disse na Sua Palavra e aquilo que Ele nos oferece no Seu corpo e sangue, alimentando a nossa vida, vida pessoal, mas sobretudo vida comunitária. São Paulo tem uma expressão que é muito bonita: todo aquele que comunga do corpo de Cristo transforma-se e integra-se noutro corpo, que é o corpo da Igreja. Num e noutro nós vemos Jesus. No corpo eucarístico, Jesus Cristo ressuscitado e vivo. No corpo da Igreja, que somos nós, que testemunha a presença de Jesus Cristo para o mundo. Por isso, cuidemos também desta forma de estar Jesus no corpo da Igreja, da qual nós fazemos parte. O Senhor esteja convosco. Bendito seja o nome do Senhor, agora e para sempre. O nosso auxílio vem do Senhor,
1: que fez o céu e a terra.
0: Abençoe-vos o Deus Todo-Poderoso, Pai, Filho e Espírito Santo.
1: Amém.
0: Proclamando as maravilhas de Deus, idem em paz e que o Senhor vos acompanhe.
1: Graças a Deus.

0: Ora então, agora sim, penso que em condições para... em condições para... para terminar esta emissão, Filipe, ia só pedir aqui duas, uma mensagem ao Monsenhor Bispo de Viana, Dom João Lavrador. Senhor, só um bocadinho, por favor. Dizia eu então, peço desculpa por este compasso de espera. Tenho comigo aqui o Monsenhor Bispo de Monsenhor Bispo de Viana do Castelo. Pedia-lhe só, muito rapidamente, uma mensagem para aqui esta gente, esta comunidade de Vila Praia de Âncora, porque tem sido uma presença, digamos, anual aqui nesta Eucaristia, a presidir esta Eucaristia. Portanto, para os ouvintes e também para quem nos ouve, só uma pequena palavra, uma mensagem a toda esta comunidade que vive as suas festividades, a padroeira dos homens do mar.
1: Não pode haver melhor mensagem do que aquela que acabámos de escutar no Evangelho. Realmente, hoje, a Igreja e a sociedade em que vivemos tem muita necessidade de descobrir aquele que é a fonte do amor, da comunhão, que depois gera a paz, a concórdia, que nos faz a cada um de nós verdadeiramente a viver numa fraternidade. Mas em tudo isto é necessário que todos nós treinemos o perdão. Aquela pergunta de Pedro, quantas vezes deve perdoar, e à qual Jesus responde sempre, sempre. E hoje é muito atual e é muito necessária, porque sem perdão nós temos o que temos aí à nossa volta. Temos nas nações umas criadas como as outras, temos famílias desabindas, temos vizinhos que não se dão, temos tantas situações de atrito. Tudo isso só se resolve na vivência do amor e do perdão. Perdão gratuito, gratuito, que é um coração aberto, tal como Jesus Cristo faz para connosco, também nós o façamos hoje. Por isso, à volta de Nossa Senhora, Nossa Senhora da Bonança, aquela que nos traz o bem e que salvaguarda a nossa vida de todos os males e de todas as intempéries e de tudo aquilo que é as catástrofes, o que seja. Pois também o ódio, a violência são grandes catástrofes. Por isso que a Nossa Senhora nos ampare e nos ajude a encaminharmos sempre pelo amor e pelo perdão do seu Filho. E por isso, umas boas festas para todos aqui a partir de Vila Praia de Âncora também.
0: Dom João, é sempre um gosto tê-lo também aqui e é um gosto também para a Rádio FFense também poder deixar estas palavras aqui para os nossos ouvintes. Muito obrigado.
1: Obrigado.
0: E saúde também, que é o que importa. Foram estas as palavras de Dom João Lavrador, o Bispo de Viana do Castelo, que presidiu esta Eucaristia aqui em honra da Senhora da Bonança. Tenho aqui o Padre Valdemar, mas neste momento também está ocupado. Por isso, só também uma pequena pergunta, muito rápido, para fecharmos esta emissão e este direto aqui de Vila Praia de Âncora. Sr. Padre Valdemar, é sempre um gosto e vou fazer a mesma pergunta que fiz ao Dom João, Bispo de Viana. Uma mensagem para esta gente, para a Comissão de Festas, para Vila Praia de Âncora, especialmente para a comunidade aqui de Vila Praia de Âncora, também, obviamente, é sempre um gosto deixar a sua mensagem para os ouvintes também da Rádio DFIF, não é?
2: A continuação de uma boa festa, que este dia seja muito feliz, que traga muita paz ao coração de cada um. Essa é a resposta que devemos ter, por tanto trabalho daqueles que procuraram fazer o melhor.
0: Muito obrigado, Sr. Padre, e continuação de boas festas e boa procissão também. Logo à tarde, já sabe, agora é a azáfama para preparar tudo para logo. Filipe, penso que daqui é tudo. Julgo que tanto aqui o áudio que transmitimos e também a imagem saiu em ótimas condições, portanto... Despeço-me de todos aqueles que nos acompanharam nesta hora de transmissão eucarística da Senhora da Bonança. Aqui fica também o nosso voto de muita força e coragem também para a Comissão de Festas de Vila Praia de Âncora, comissão em honra de Nossa Senhora da Bonança. E, portanto, a Rádio FFense fica por aqui. Foi um gosto. Voltamos numa próxima oportunidade.
1: Maravilha.

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6: Boa tarde, temos agora para as notícias ao meio-dia aqui para esta edição de domingo na antena da Rádio Fidense. Domingo que assinala o último domingo da época balnear aqui na nossa região 2026, porque dois a oito dias já não há praias vigiadas, embora as temperaturas possam estar elevadas e convidativas é uma ida até à praia, só que depois todos os cuidados vão ser poucos porque os nadadores salvadores já não cá vão estar. Uma época balnear que salda pela positiva, aconteceu aqui pela nossa região

uma visita. É precisamente às 2 da tarde que a fanfarra dos bombeiros voluntários famalicenses vão fazer a entrada do Largo da Estação até junto ao quartel dos bombeiros voluntários de Vila Praia d'Ancona. Aqui acontecem as cerimónias protocolares que são dignas de ser vistas e depois, em conjunto, trazem os bombeiros voluntários de Vila Praia d'Ancona em desfile até à Praça da República, onde irá sair a procissão da Senhora da Bonança. Portanto, este é um dos pontos também interessantes das festas da Senhora da Bonança de Vila Praia d'Ancona, porque aqui há precisamente aqui o encontro entre os bombeiros famalicenses e os bombeiros de Vila Praia d'Ancona. Às 3:30 está marcada a procissão que sai da capela da Senhora da Bonança e depois dá a volta pelos bombeiros, faz a marginal e sobe ali junto ao Piadeiro, onde vão estar abertas as cancelas da passagem de nível. Assim que acontece, porque a Comissão de Festas empenhou-se e, conjuntamente com a Câmara, a Junta de Freguesia e a Infraestruturas de Portugal, conseguiram que a procissão voltasse a fazer o percurso do antigamente. Depois, à noite, temos mais arraial e uma sessão de fogo de artifício. Assim, as festas de Vila Praia d'Ancona entram hoje no seu último dia, mas que, de facto, estão cheias de atividade. Hoje finaliza o torneio dos fundadores da Associação Desportiva Afivense, que está a realizar-se no pavilhão David Freitas. São várias as equipas que estiveram presentes e hoje é precisamente a final. E serviu também este torneio para fazer a apresentação das equipas do Afivense que vão disputar o campeonato da 3ª Divisão Nacional. Encaminha a mais um campeão do mundo, Marco Ribas, é precisamente o medalhado de ouro. Sim, o Conselho volta a estar em destaque no panorama desportivo internacional graças ao caminhense Marco Ribas, que conquistou o título de campeão do mundo de remo em Skiff na categoria de Masters de 26 a 35 anos. Mais do que uma medalha de ouro, esta conquista simboliza a recompensa de um percurso construído com trabalho diário, persistência e ambição. Assim, Marco Ribas é mais um campeão que conta no Conselho de Caminha. Em Caminha, o convite é do Confluência para o Festival Bem-Estar Caminha, que se vai realizar no próximo dia 4 de outubro no Parque 25 de Abril, junto ao Rio Coura. Um novo festival que nasce para criar um espaço de encontro, descobertas e partilha em torno do bem-estar e da consciência do desenvolvimento pessoal. Mas o Confluência quer ir mais longe e também é um festival para toda a família, onde adultos e crianças podem encontrar propostas pensadas para viver, desfrutar o dia em conjunto, também no seu próprio ritmo. Compreender para concluir foi o desafio lançado pela Comunidade Educativa de Valença no Seminário de Educação 2026, que reuniu docentes, assistentes operacionais num dia dedicado à partilha, ao conhecimento, às experiências e também às boas práticas de educação inclusiva. Em Esposende, esta segunda-feira, a partir das 9:30 da manhã, vai ser feita a apresentação da primeira edição do Trajar Norte, que, portanto, acontece em Esposende, numa iniciativa que pretende celebrar e valorizar a identidade cultural etnográfica da região norte, através da criação do Trajar do Povo, em finais do século XIX, com o início do século XX, entre os rios Douro e Minho, evidenciando também as influências galegas presentes nesta região. Em Esposende, o Presidente da Câmara e o Comando Territorial de Braga assinaram um protocolo de cooperação que reforça os meios tecnológicos e operacionais da Guarda Nacional Republicana no Conselho. Os protocolos contemplam a implementação de um sistema de videovigilância em pontos estratégicos da cidade e a cedência, a título gratuito e definitivo, 2 viaturas municipais à GNR destinadas ao reforço, patrulhamento e capacidade de intervenção dos militares. A Comunidade Intermunicipal do Alto Minho apresentou o resultado da Cimeira de Paredes de Cora, onde 10 representantes dos municípios do Distrito de Ande Castelo consensualizaram em as infraestruturas a considerar o caráter de urgência. A CIM do Alto Minho vai propor ao Governo um investimento de 300 milhões de euros para resolver problemas estruturantes de mobilidade na região. Vamos agora ao desporto, vamos falar de futebol, vamos falar de jogos e árbitros. Vou só recordando que o Âncora Praia, normalmente, nas festas da Senhora da Bonança, não costumava efetuar os seus jogos, mas, de facto, vai jogar hoje com o Atlético dos Arcos.
Já o mesmo não acontece com os clubes do Ponte Lima, que praticamente nenhum deles, portanto, todos eles adiaram os jogos, porque também há festa em Ponte Lima. Portanto, Vila Praia da Âncora, penso, não sabemos o porquê de não ter adiado este jogo. Portanto, hoje temos então no campo Paulino Velho Gomes este Âncora Praia Atlético dos Arcos.

0: às 3 da tarde, atenção, porque os jogos agora são todos às 3 da tarde, vai ser apitado por Tiago Enes. Cerveira Courense, o árbitro é André Carvalho. Desportivo de Monção Chafé vai ser apitado por Francisco Vieira. Valenciano Lanhelas é um derby, porque vai ser apitado por Pedro Martins. E na segunda divisão, aliás, os outros jogos foram adiados, que são com as equipas de Ponte Lima. Na segunda divisão temos hoje o Darquense Vila Fria, que vai ser apitado por Daniel Rodrigues. O Per Moreira, o árbitro é Fábio Meira. O Adecas Campos, o árbitro vai ser Tiago Rebelo. O Vienense B Anha, o árbitro é Abel Pinto. O Távora Neves vai ser apitado por Rubem Silva. Temos também o Torrienses com o Ilustre Caminha, que de facto aqui não tivemos enfim, a indicação de quem iria ser o árbitro para esta partida. Assim é o campeonato da 1ª e 2ª divisões. Hoje tem a sua 2ª jornada. Passam 7 minutos do meio-dia, a altura para concluirmos aqui este bloco de notícias do meio-dia na antena da Rádio Vifense. Estas e outras notícias podem ser seguidas em notícias em radiovifense.pt. Já sabe, a partir das 2 da tarde, fique connosco porque vamos estar em direto de Vila Praia de Âncora no Facebook Vifense FM. Vamos mostrar a entrada da fanfarra dos bombeiros famalicenses e o encontro com os bombeiros de Vila Praia de Âncora em frente ao quartel dos bombeiros de Vila Praia de Âncora e depois o desfile entre o quartel e também a Praça da República. E vamos também estar em direto na procissão da Senhora da Bonança. Agora sim, concluímos aqui este bloco de notícias. Boa tarde, bom fim de semana para si.
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Olá, seja muito bem-vindo a este ponto de encontro. Já estamos a meio de setembro, não é? Praticamente é meio de setembro. Bom, e vai ser um programa, como sempre, recheado de muita música, mas também algumas rúbricas. Temos rúbrica de hipnoterapia, de advocacia, de saúde e ainda mais algumas coisinhas de promail. O melhor é ficar desse lado. E olhe, começamos já por música nova. Ela chama-se Ana Rita e traz o início, o meio e o fim.

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1: Ora, já temos connosco o Dr. Jorge Cosme para nos falar de hipnose. É sempre assim, todas as semanas, hoje não é exceção. Doutor, seja bem-vindo.
2: Olá, Helena, viva, como está?
1: Está tudo bem, espero que o doutor também.
2: Ótimo.
1: Então, doutor, se na passada semana falámos sobre hipnose e AVC, hoje vamos falar de hipnose e Alzheimer. As pessoas que sofrem desta patologia podem ter benefícios com a hipnose ou não? Pelo contrário, será perigoso? O que é que tem a dizer?
2: Ah, Helena, vamos lá. Eu só me estou a rir por causa do perigoso, no fundo.
1: Pois, quer dizer, isto é mais para as pessoas entenderem que penso claro. Que a hipnose não é perigosa em lado nenhum, em sítio nenhum, em ninguém. Mas...
2: Exceto naqueles casos que a gente falou na semana passada, okay. Que quando eles estão realmente presentes, os casos de patologias como a esquizofrenia ou como a epilepsia, aí é preciso ter um certo cuidado e perceber realmente o que é que o doente tem. Até porque, como lhe disse, hoje em dia há outro tipo de terapias, digamos, acopladas na área da hipnose, que no fundo podem intervir, uhum. E sem que haja, digamos, este tipo de sintomas que eles possam surgir de uma forma, mas como eu digo, cada caso é um caso e tem que ser analisado. Aqui, no caso da doença de Alzheimer, paradoxalmente há muita gente que se calhar pensa que a hipnose que não resulta ou que não é eficaz, digamos que é assim, porque é uma doença irreversível, não é? Mas ela não, a hipnose pode não curar, é um facto, mas resulta muito bem na melhoria da qualidade de vida e até na gestão dos sintomas emocionais e comportamentais que o paciente apresenta, não é? Porque o seu sucesso depende realmente diretamente do estágio da doença, da capacidade de concentração que a pessoa ainda mantém, não é? Porque se, vamos lá ver, onde é que nós intervimos, digamos, na doença do Alzheimer, onde é que resulta o benefício da hipnose? Olha, na redução da ansiedade e do stress, como em todos os casos, não é? Logo aqui, embora haja perda de memória, isto vai gerar muita angústia no doente, e a hipnose acaba por induzir estados profundos de relaxamento, que acalmam todo o sistema nervoso, não é? O controle da depressão também, porque vamos trabalhar a motivação, o foco em pensamentos positivos, ajuda no fundo também a combater o isolamento social comum neste tipo de comportamento de demência, não é? Melhora também ao nível do sono e da agitação noturna, na gestão da dor também, e até, no fundo, também estimula em certa medida ou fomenta o estímulo cognitivo em fases iniciais, porque há, digamos, revisões científicas que apontam que pode ajudar e ter um papel muito significativo na retenção de pequenos focos de concentração e até de socialização. Por isso estas são as vantagens, não é? Que nós podemos, digamos, proporcionar a quem tem Alzheimer. Agora, claro que há limitações e há barreiras, não é? Porque, como eu já referi, o Alzheimer é uma doença degenerativa e acaba, no fundo, por ela ser irreversível, de maneira que há aqui fatores que, com a característica da pessoa, a gente pode ou não ter um trabalho mais profundo ou realmente dizer que não irá obter grandes resultados. Porque se for no estado inicial, aí a eficácia é alta, não é? Se for no estado avançado, a eficácia já é mesmo baixa.
1: Como tudo, não é? Quando um tratamento
2: exatamente,
1: começa...
2: Exatamente, Se for agora, se pode-me perguntar, e na recuperação da memória há possibilidade? Bem, não há. A hipnose não recupera neurónios destruídos pelo Alzheimer, e tentar forçar memórias, no fundo, esquecidas, pode até criar falsas lembranças e gerar ainda maior confusão no doente. Uhum. De maneira que nós trabalhamos, sim, mais naquilo que eu acabei de referir. Há uma parte física, onde a gente, na gestão da dor, digamos, nos estímulos que se possam fazer. Agora, voltar para trás, Lena, não é possível. E aí não vale a pena nós estarmos,
1: digamos,
2: a criar ilusões às pessoas. É um facto. Agora, quem tem, quem começa a ter indícios, será algo muito benéfico que a pessoa também, para além das outras terapias que possa recorrer, daquilo que o médico também lhe irá orientar, a hipnose também fará o seu papel, e um papel realmente muito positivo naquilo que vai ser a qualidade de vida da pessoa enquanto ela vai evoluindo através da doença e através da idade.
1: Certíssimo. Ficam então os esclarecimentos. Para a semana voltamos com outro tema. Até lá. Tudo bom, doutor?
2: Igualmente. Eu agradeço, Helena, e desejo-lhe também que tenha uma boa semana, e que aqueles que também nos estão a ouvir, que essa semana se também manifeste pelo melhor daquilo que a vida nos dá, que é alegria e felicidade.
1: É isso. Até para a semana.
2: Adeus.
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Tem alguma sugestão para o ponto de encontro? Alguma coisa que queira acrescentar ou retirar? Estamos abertos a propostas. Se quiser entrar em contacto connosco, ligue ou envie uma mensagem para o 917-22-6580. Muitas vezes renovamos as nossas rúbricas. Umas entram, outras saem, para não estarmos sempre a ouvir a mesma coisa. E se tem alguma sugestão, estamos ao seu inteiro dispor. Só estamos de ouvidos. E agora fazemos a primeira pausa neste ponto de encontro.

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2: Sou eu mesma, estou por aqui com todo o gosto, esperando assim, que também goste de estar connosco. Senão não estava aí, como é óbvio, não é? Ficamos agora com uma música linda de Paula Toller. À noite sonhei contigo. Logo a seguir, o Dr. Paulo Lourenço traz-nos Leis, Direitos e Deveres.

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0: Ora viva, seja bem-vindo a mais uma edição do Legalmente Falando. Todas as semanas, neste mesmo horário, temos leis e fiscalidade em antena com a presença do jurista Paulo Lourenço. A pergunta do ouvinte é longa esta semana e eu vou tentar ler de forma calma para que se perceba a pergunta. Numa herança que recebi de um tio, decidi recuperar a casa, já em ruínas, e o terreno para poder fazer uma horta, um jardim, qualquer coisa do género. Quando comecei a vedar a minha propriedade com recurso a um topógrafo, dei conta que passava outra por outra propriedade, ou seja, as extremas não batem certo entre os documentos e aquilo que efetivamente acontece. Para a via pública existe uma espécie de zona de estacionamento, numa das outras extremas passa por cima de uma casa de remoção de alfaias. Vi a saber nos vizinhos que houve nos anos 60 umas trocas, bocados de terreno entre o meu tio e os vizinhos e até com a aldeia, com o estacionamento. Mas na documentação dos cadastros os limites não correspondem. O que devo fazer? Não quero nada que não seja meu, nem sequer os pedaços em causa, nem quero complicações com os vizinhos. Que passos devo tomar para regularizar a situação? Isto é, deixa-me só fazer agora aqui o enquadramento. Nós temos muitos casos conhecidos em todo este interior do país relacionados com estas trocas e baldrocas verbais lá dos anos 40, 50, 60. Era habitual, a palavra era de honra, eram feitas as trocas, mas depois há aqui um momento em que passa a ser tudo documentado e a verbalização destas trocas ou destes negócios fica ou não fica validada depois, consoante aqui haver testemunhas ou não. Vamos então à resposta da pergunta.
1: Bom, na verdade temos que distinguir isto em duas áreas claramente distintas. Uma coisa é o mero acerto das extremas, aquilo a que se chamou acerto das extremas, porque há uma divergência entre o que está no cadastro e aquilo que está no
0: falar de um palmo ou dois para um lado ou para o outro, uns metros para um lado ou para o outro.
1: Exatamente, o que está na conservatória ou nas finanças diverge um pouquinho do que está efetivamente no cadastro, mas aí, na verdade, o que há é um mero acerto de extremas. Outra coisa completamente diferente é haver troca de parcelas de terrenos, que parece ser o caso concreto aqui.
0: Bom, mas na primeira... Ou parcelas, ou pelo menos pedaços de terreno.
1: Exato, pedaços de terreno de determinadas parcelas. Bom, na primeira situação em concreto, hoje o que é mais normal é ir a um técnico de cadastro, que são os topógrafos, que depois tiram uma especialização própria para serem técnicos de cadastro. Eles fazem as medições de acordo com aquilo que as pessoas efetivamente dizem que corresponde ao terreno. Se houver acordo de todos os interessados, portanto vamos imaginar que há três terrenos, as confrontações todas não estão efetivamente corretas, mas estão todos em sintonia, todos no sentido de que isto sempre foi assim, ou é assim há mais de 20, ou 30, ou 40 anos.
0: Basta o técnico ir lá e fazer o levantamento e o desenho.
1: Vai lá, faz o levantamento, eles assinam o documento todos a dizer que estão de acordo, ele faz depois a retificação cadastral e o problema ficará resolvido. A partir daí é só um problema depois de retificarem, quer na conservatória, quer no serviço de finanças. Situação diferente é quando há uma pessoa que tem um terreno, outra tem ao lado, um dá-lhe um bocado de terreno e recebe em troca outro bocado de terreno do outro lado qualquer, porque aí já não estamos a falar só de acerto de extremas, aí estamos a falar de transmissão do direito de propriedade de partes concretas de determinados terrenos. Bom, e nesse caso, naturalmente, que aquilo que foi a palavra dada há 50 ou há 60 ou há 70 anos, naturalmente que tem muita importância para as pessoas, mas é necessário fazer efetivamente a prova. E aquilo que é mais usual nesse caso concreto é fazer a justificação através da usucapião. Ou seja, na verdade, através da usucapião, o que é que se vai efetivamente dizer? Que a pessoa utiliza aquilo há não sei quantos anos, há 20, 30, 40, 50... sem a oposição de ninguém, à vista de toda a gente, de forma pacífica, toda a gente aceita que aquilo é efetivamente da pessoa, faz a justificação através da usucapião e a partir daí depois faça a adquirir o direito de propriedade sobre essa parcela desses terrenos. No caso concreto do nosso ouvinte, se o que está em causa para ele é perder alguma parte efetivamente de terreno, portanto o que ele terá que fazer é falar com os proprietários do outro prédio, portanto, se eles efetivamente invocarem que aquela parte da parcela dele lhes pertence e que já construíram lá uma garagem, o que quer que seja, há mais de não sei quantos anos, terão que regularizar a situação também. através, digamos assim, da tal escapião também, fazem o registro na conservatória, fazem a alteração no serviço de finanças e a partir daí o nosso ouvinte pode murar já tudo. Portanto, o que não convém é ele estar a murar sem estar em consonância.
0: Em cima da propriedade de outros.
1: Exatamente,
0: não é?
1: com a dissonância de todos os outros, porque senão isso vai parar a tribunal pela certa, não é?
0: Até porque temos muitos casos, Paulo, em que ao longo dos anos, e estamos a falar da década de 50 e 60, há doações feitas à junta ou à câmara ou à parte pública. Exatamente. Da coisa para, neste caso, estacionamento, arruamentos, etc, etc, não. Mas que nunca foi feita a escritura, portanto.
1: Exato. Nesse caso é preciso falar também com o serviço da Câmara Municipal ou da Junta de Freguesia.
0: Para todos os efeitos, esses terrenos, mesmo sendo de utilização pública, ainda pertencem ao proprietário, ainda pagam, é o proprietário que ainda paga o IMI, mesmo que seja um valor residual.
1: Exato, e portanto tem que haver aí também o levantamento topográfico, não é? Fazer a separação daquilo que é o estacionamento daquilo que é a propriedade privada, e portanto, havendo acordo, tudo se faz com
0: sem acordo, tribunal.
1: Sem acordo, ou terá que haver tribunal, ou então terá que haver a invocação da tal usucapião primeiro, e depois, se mesmo assim, se houver a invocação da usucapião e se houver esse registro, quem não concordar ainda poderá eventualmente discordar. Mas o ideal nesse tipo de situações é haver a consonância de todos
0: mas os primeiros. Mas primeiro contratar um técnico para fazer um levantamento e depois tentar chegar a acordo com todas as partes.
1: Aqui temos casos conhecidos, até, como bem sabes, até, né? Mas havendo exatamente acordo entre as partes, bom senso. Se houver, neste caso, o topógrafo da Câmara vai lá fazer a demarcação, a parte que é propriedade privada, a parte que é da Câmara Municipal, porque até tem lá uma conduta da nascente da fonte ladeira, não é? E portanto, e a partir daí, se ficar tudo delimitado, é fazer o registro, a alteração matricial, e o assunto fica resolvido. Portanto, o ideal será sempre haver um entendimento. Se não houver um entendimento, aquilo que as partes podem fazer é invocar a usucapião, mas nesse caso não poderá haver oposição, porque se houver oposição vai parar pela certa tribunal, não é? Se não houver oposição, pronto, na verdade a pessoa adquiriu aquilo já há mais de 30, 40, 50 anos, de forma pacífica, à vista de toda a gente, e portanto sem oposição de ninguém, o que significa que nesse caso concreto poderá adquirir o direito de propriedade. Portanto, em resumo, duas situações diferentes. Uma coisa é o mero acerto de extremas, que não é o caso aqui do nosso ouvinte. No acerto de extremas, aquilo que há a fazer é o técnico de cadastro fazer a delimitação concreta agora e fazer depois as respectivas retificações, quer no cadastro, quer no serviço predial, quer no serviço de finanças. Outra coisa diferente é haver cedências de partes de parcelas, porque nesse caso concreto já estamos a falar é do direito de propriedade, e o direito de propriedade só pode ser efetivamente concretizado depois, ou se houver acordo de todos, portanto fazem as retificações que são devidas, com o apoio também de um técnico de cadastro. Se não houver, ou através da usucapião, então uma ação judicial, para que muito seja bem. O tribunal a definir quem é que em concreto tem direito aqui.
0: Muito bem, fica a explicação tão bem longa. É uma questão que levanta aqui, ou que levanta vários problemas, e que pode então ser resolvido de forma pacífica, ou então, como em todas as questões, acabar em tribunal. Paulo, até de hoje 8 dias.
1: Até de hoje 8 dias.
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0: nosso magnetismo. Cada criatura humana é um verdadeiro magneto que caminha pela Terra, a qual por si mesma é também um imenso corpo magnético a viajar pelo cosmos. Trazemos conosco a delicada e poderosa capacidade de atrair, irradiando energias invisíveis e fluidos sutis que revelam a essência da nossa alma. Somos ímãs silenciosos, tecendo os fios da afinidade, aproximando corações que vibram em nossa mesma sintonia. A história nos presenteou com almas que souberam filmar.
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2: Temos agora para a agenda cultural para esta edição de domingo. Como sempre fazemos, começamos por dar aqui alguns conselhos para uma visita às exposições. E hoje o nosso conselho vai precisamente para Caminha, na sede Sporting Clube Camiense. Está a patente a exposição 100 anos de glória, uma viagem pelas glórias, memórias de todos aqueles que fizeram parte do clube. Sport Clube Camiense, uma associação desportiva ligada à modalidade de remo e que muitos êxitos têm trazido para Caminha. Também em Caminha, na Galeria de Arte Camiense, tem patente a exposição que convida o público a mergulhar no universo artístico de distinto. Madalena Macedo, o gesto e o traço de Mário Rebelo Sousa, com a mostra de passagem. Esta mostra conjunta é uma oportunidade para descobrir diferentes linguagens artísticas e refletir sobre a forma de olhar dos artistas, como interpretam o mundo, transformado em emoções, memórias e experiências de arte. Assim, de passar

0: Acontece na igreja da Senhora da Bonança e depois é a entrada da fanfarra, que está marcada para as 2 da tarde, faz-se no Largo da Estação. A recepção é feita junto aos bombeiros voluntários de Vila Praia d'Ancoa e depois, em conjunto com os bombeiros, desfilam até à Igreja da Senhora da Bonança. Portanto, é uma vez mais bombeiros voluntários famalicenses que vêm a brilhantar estas festas da Senhora da Bonança, muito especialmente esta procissão. Às 3 da tarde haverá a recepção às entidades oficiais e às 3:30 a procissão em honra da Senhora da Bonança. Depois, à noite, fica marcada com os arraiais noturnos. Haverá, o grupo Realção, que vai animar ali junto ao Portinho, e à meia-noite há uma sessão de fogo de artifício, ao espetáculo pirotécnico que encerra as festas da Senhora da Bonança de Vila Praia d'Âncora. Assim, hoje é o último dia para as festas da Senhora da Bonança de Vila Praia d'Âncora. São estas nossas sugestões culturais para este domingo.
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8: Olá, ainda bem que regressou connosco. Esta é a nossa segunda e última hora de hoje e vamos já para o Haja Saúde.
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8: Ora, este espaço normalmente é preenchido pelo Dr. Fernando Figueiredo, hoje não é exceção. Doutor, seja bem-vindo, espero que esteja bem disposto.
10: Ora, as minhas saudações para quem me escuta.
8: Então, doutor, hoje temos aqui uma pergunta com um nome estranho. Ouvinte pergunta o que é e se há alguma forma de cura, ou enfim. Chama-se neuromielite óptica. É uma doença autoimune. O doutor tem algumas palavras a dizer?
10: Ora bem, este tipo de doença, quando ela se desenvolve, dificilmente conseguimos inverter a situação. Esta doença pode muito ser prevenida, e não só, quanto afetam os nossos tendões e músculos. Há muito a dizer, sobretudo pelas carências, que é muito frequente, magnésio, selênio, porque afetam muito os nossos músculos, o magnésio também. Há muita gente a tomar magnésio, mas sem ter o cuidado de tomar cálcio, biotina mais zinco e selênio, porque quando há carência deste mineral, não há dúvida nenhuma que há carência noutros minerais. E por conseguinte, o magnésio só por si não vai resolver o problema dos tendões, da parte muscular também, e esta carência leva de facto depois a aparecer esta doença degenerativa e outras. Ao fazermos uma suplementação nesta área, que é um assunto bem complexo, consigo, eu aconselho a pessoa a ligar-me, poderá ajudar a minimizar um pouco o problema. Quando os tendões são de facto afetados, levam anos a reconstruí-los, porque as suas bainhas normalmente ficam destruídas, e como tal é muito difícil tratar situações degenerativas deste tipo. Uhum. Não só ao nível do ocular, como foi posto o problema, como também ao nível dos tendões da coluna.
8: Por isso, a nível motor.
10: Consigo, vão afetar também as partes motoras.
8: Uhum. Está certo. Bom, devíamos ter começado pelo comentário da semana, não é? que normalmente acontece assim.
10: Estamos a tempo.

0: sempre a tempo.
1: Pronto, então qual é o comentário que hoje vem daí?
0: Ora bem, a violência doméstica nas crianças é uma constante. Eu não posso ficar insensível a um facto recente de uma criança ter o pai preso e ficar órfão da mãe porque o irmão a matou. Este quadro de família já tem contornos dantescos para afetar uma criança mental. Mas o que é mais desprezível são as entidades a quem compete tratar destas e outras situações ficarem absolutamente insensíveis e não entregarem a criança a familiares considerados capazes e esta vítima de ser entregue a uma família de acolhimento, que por muito boa que seja, é uma estranha para a criança. Já por si, com fortíssimos problemas de afetação cerebral por todos estes factos, ainda vai ser confrontado a um tempo com alguém que não conhece. Ora bem, a desculpa, uma solteira, e é ficar meses à espera da decisão do tribunal. Conheço muitíssimos casos similares, em que as crianças passam meses a serem agredidas na sua própria casa, em que o tribunal não decide afastar o agressor. Que foi aqui também já conhecido, que neste caso já sabíamos que havia, neste caso já estava mais que referenciado, e por incompetência não foram tomadas medidas, que chegou ao ponto de uma criança que também estava a ser agredida a acabar por matar a mãe. É caso para dizer, na minha ótica, os tribunais não servem para nada, a não ser para a injustiça. É caso para dizer, senhores governantes e deputados, vocês é que são responsáveis por situações destas. Ponham os tribunais nestes casos a funcionar rapidamente, deem-lhes meios, porque as crianças não podem ficar à espera. Vão crescendo rapidamente. Deixem-se discutir o que cada um tem ou disse que disse. Já chega de tanta paixão.
1: Pois, os portugueses a avó veio do Brasil propositadamente para levar a neta, mas não conseguiu, não é?
0: Porque o tribunal tinha que ouvir um pai que está preso aqui há não sei quantos meses. Mas o pai que nem tem capacidade para tratar de uma criança porque é violento, vai ser ouvido.
1: É uma história muito complexa.
0: E é complexa porquê? Porque não há legislação e não há tribunais a funcionar como deve ser. Porque esta gentalha que nos desgoverna passa a vida a dizer mal uns dos outros para ver se toma o poeiro e não trata dos problemas de fundo dos portugueses. Estão a ser pagos por nós, são trabalhadores. Ora bem, trabalhadores destes precisam de ser despedidos.
1: Batemos sempre na mesma tecla. Batemos sempre na mesma tecla.
0: É caso para perguntar, vale a pena votar nesta gente? Isto ultrapassa tudo quanto a rede da inteligência pode sustentar.
1: Pois.
0: E não é só este caso, são muitos que eu conheço. E alguns até me bateram à porta.
1: Bom, vamos aguardando para ver se muda alguma coisa.
0: E cá estamos nós aqui para denunciar, completar a comunicação social para fazer isso.
1: Então vamos para outra pergunta de saúde. Trata-se de infecção urinária crónica. O que é que pode ser feito neste caso?
0: A infecção urinária crónica, para mim, está na reia também da incompetência. Ela é crónica muitas vezes por uma razão. Será quando as pessoas têm infecções recorrentes, o parceiro sexual, ou marido, ou quem for, ou seja, também é tratado.
1: Oh, doutor, e quem não tem parceiro? Que isso também acontece, principalmente nas pessoas mais idosas.
0: E aí temos aqui outro problema complicado. É que as pessoas mais idosas frequentemente têm perdas urinárias. E há ali uma espécie de líquido e banho, vamos lá naquela zona, que até acaba por ter contacto com o intestino. E no intestino normalmente estão muitas clamídias que acabam por depois virem para a zona vaginal e provocarem infecção.
1: E aí nunca mais se curam, não é? Isto é um ciclo vicioso.
0: Ora bem, tem que haver um cuidado e tem que haver um tratamento específico. Quando se trata de infecção urinária, não é só pensar no aparelho urinário, temos que pensar na parte também digestiva. No intestino. E que há uma série de plantas e de fitotrópicos compostos, posso dizer que o EGICAL é um fitotrópico composto que ajuda nisto. Quanto ao tratamento da infecção urinária, eu posso dizer que a arruda e o eucalipto não só lavagens, como tomá-lo vão ajudar bastante. E vão ajudar bastante não só no trato urinário, como também na parte intestinal, para resolver aquele problema que acabou de dizer. Quanto à parte também dos contágios dos parceiros, vou deixar aqui uma solução, já falei nela, volto a repetir, não é demais. Os chineses, antigamente, por causa de um problema que as pessoas não podiam ter mais filhos,
1: da gravidez,
0: a partir do primeiro, o que é que as chinesas descobriram? Que introduzindo na vagina um pouco de sabão fazia uma espuma e que destruía todas as infecções urinárias, evitava a concepção. E estudos mais recentes provou-se que as mulheres que faziam isto regularmente nem infecções de HIV e HPV tiveram. É um truque muito simples, as pessoas têm este problema das infecções urinárias e que têm e mudam de parceiros com alguma frequência, podem minimizar. Não há problemas, se houver ardor é porque há algum problema ao nível vaginal, tem que ser tratado, porque senão não há ardor. E isto pode ajudar a resolver muitos problemas e, na dúvida, o fone.
1: Embora o sabão já esteja fora de moda, não é? Antigamente, sim, mas agora o sabão está fora de moda, não é?
0: O sabonete também dá.
1: Ah, pronto.
0: Por causa disso. E é um bom anticoncepcional.
1: Também. Muito bem. Então, doutor, vamos para a planta, o nabo.
0: É verdade. E acaso para dizer, nabos há muitos. Para esta plantita, que faz parte da nossa alimentação, é considerada uma planta bastante fortificante, mas muita gente desconhece que o nabo, por exemplo, em cataplasmas, fazer esmagar o nabo, pode ajudar a aliviar uma dor de uma contusão, pode ajudar a aliviar um problema de uma fronculose. Nunca deitei fora a água de cozer o nabo.
1: Porque... Mas quando o doutor diz que pode aqui amassar o nabo em cru?
0: Não, dá-lhe até uma certa cozedura e depois amassá-lo. É mais fácil.
1: Sim.
0: Quanto à água de cozer o nabo, é ótima para problemas também hidropsias, infecções do aparelho urinário, melhora os inchaços. Também, se esmagarmos o nabo e fizermos uma cataplasma, aplicado no baixo ventre, atua nas dores menstruais, alivia bastante. E, repito, não deitei fora a água de cozer o nabo, porque ela ajuda a prevenir a glicose, melhora a nossa osteoporose, é um regulador da pressão arterial, é rica em potássio, por conseguinte, não só vai melhorar a pressão arterial, como vai ajudar a proteger o nosso coração e os outros músculos, ainda há bocadinho falámos sobre isso, atua no trânsito intestinal, por conseguinte, melhora a prisão de ventre, não só comer o nabo, como também beber a sua água, melhora a desintoxicar o fígado, tem propriedades diuréticas, logo, para quem quiser emagrecer, também vai dar uma ajuda. Há grandes propriedades antioxidantes que ele tem, contendo a vitamina C, fitoquímicos, ajudam a melhorar muito o nosso sistema imunitário. Por conseguinte, guardem água de cozer o nabo. Agora, para os tempos que vêm, até destas temperaturas mais altas, é bom para matar a sede. E temos aqui uma belíssima planta que está... faz parte da nossa alimentação, que nos pode trazer muitos benefícios.
1: Eu dispenso. Detesto nabo. Para mim é o pior legume que há. Legume, sei lá, chame-lhe o que quiser. Mas eu detesto nabo.
0: Bom, eu também não é das plantas populares.
1: Ah, eu como todos os legumes, menos nabo. Não consigo mesmo.
0: Mas beber a água que tem muitos benefícios. Já
1: e não sabe, não tem aquele sabor horrível.
0: Não tem aquele sabor horrível. Porque o nabo tem aquele travo amargo, mas na cozedura já não temos isso.
1: Passa-lhe, está bem. Pronto, doutor, então hoje vamos ter que ficar por aqui. Para a semana, outros assuntos voltarão à antena. Eu desejo-lhe tudo de bom.
0: Até para a semana. Obrigado pela atenção dispensada dos nossos ouvintes e da sua, claro está. E saúde e sorte. De preferência, se calhar, com alguns trocos no bolso.
1: Também dá jeito. Até para a semana. 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Se é a primeira vez que nos escuta, pode acontecer, não é? Então nós temos um número de telefone que está sempre ao seu inteiro dispor. 917226518. 80. Este número também tem o WhatsApp, por isso, se nos quiser enviar uma mensagem, se quiser fazer uma pergunta ao Dr. Fernando Figueiredo, ao Dr. Paulo Lourenço ou ainda ao Dr. Cosme, sinta-se à vontade. Ou para qualquer outro assunto que necessite ou queira. 917226580. E agora vamos à música.

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0: anda a passear? Ah, está a descansar? Ou está a trabalhar assim como nós? Seja qual for a sua ocupação ou não, o importante é que está connosco e nós ficamos gratos por isso. Vamos fazer mais um intervalozinho, está bem? Voltamos já já.
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1: Só chegou agora para ficar connosco. Ai, o quanto já perdeu. Andava perdido, certamente, e encontrou-nos agora. Pois, para a próxima tem que vir mais cedo. Nós estamos aqui semanalmente, sempre nesta rádio, sempre nesta sintonia, sempre neste horário. Está combinado? Então vamos lá juntinhos até ao fim.

0: Longe de nós, nem pensar. Queremos-lo aqui juntinho, bem juntinho, até ao final. Duas grandes recordações. Primeiro o Filipe Delgado, depois o Império dos Sentados.
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0: Semanalmente, a este horário, temos sempre por cá a Isa Tudela, mas que hoje não pôde estar presente. Então, por isso, vamos acordar com Irã Costa.

0: Acordou certamente de vez, rebolou, dançou. Bom, e agora vamos receber a Isabel Costa.
1: 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E é aqui que entra o apelo do Hugo Viana. 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Talvez seja importante lembrarmo-nos deles também quando não precisamos. 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Apoiar os bombeiros é também uma forma de cuidar da comunidade onde vivemos. Queres fazer a diferença?

0: E está na hora de lhe dizermos adeus. Acredito que foi com todo o gosto que estivemos mais uma vez a fazer-lhe companhia. É bom estar consigo, é bom receber o seu mimo, o seu carinho, que todas as semanas nos transmite. Um grande bem-aja, um beijinho grande e até para a semana.
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5: São 3 horas.
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4: São 4 horas.
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8: São 5 horas.
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3: São 6 horas e 42 minutos.

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12: São 19 horas.
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Iniciamos aqui este espaço das outras músicas, Creedence Clearwater Revival. Recordação dos anos 70 e agora subimos até 1985, onde recolhemos este Nikita de Elton John. Vamos continuando com os anos 80 para recordar mais um nome sonante da música dos anos dourados.

Nesta nossa viagem musical, recuamos dos anos 80, passamos até 1975 para um tema que durante muitos meses no top. O grupo era os Nazareth.

da Suécia para o mundo, o ZABA. Bastou apenas e só ganhar o Festival Eurovisão da Canção para depois somar êxitos em cima de êxitos. A música que passa aqui connosco no álbum das recordações, as recordações daqueles temas que fizeram sucesso e que lideraram os tops internacionais.

Rádio Fifense, hora dos sucessos. Aqui e durante uma hora de emissão apenas e só passam temas que lideraram os tops internacionais.

Temos praticamente concluído a nossa emissão de hoje com uma hora de recordações de temas que estiveram na liderança dos tops internacionais.

assim para recordar os Eagles com o seu Hotel California. Por muitas semanas a liderar os tops mundiais. E aqui fica a recordação nesta hora que agora vai finalizar.

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1: São 20 horas.
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0: São 8 horas e 42 minutos.
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0: São 21 horas.
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0: São 10 horas e 46 minutos.
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1: O Presidente da Comunidade Intermunicipal do Alto Minho saudou o trabalho feito em torno da área metropolitana do Minho, agora encabeçado pelos autarcas de Braga e Guimarães, mas considera que todo o processo está ainda numa fase muito embrionária e é ainda muito prematuro para a CIM do Alto Minho manifestar qualquer parecer relativamente a uma posição de integração. Caminha, prepara o novo ano letivo. O município está a concluir várias intervenções em escolas básicas do concelho. Os trabalhos incluem a remoção de gradeamento degradado no campo de jogos da escola secundária de Val do Âncora, tendo em vista o início da época balnear que está aí mesmo à porta. A Expo Zente vai avançar a obra de saneamento em Vila Chá, foi já consignada a empreitada para a conclusão do intersetor e execução da primeira fase do saneamento básico na freguesia de Vila Chá. A pesca lúdica de bivalves vai estar interdita no Troço Internacional do Rio Minho a partir de 1 de novembro por razões de saúde pública, até à aprovação de um plano de gestão. Num edital publicado pelo Diário da República sobre as regras para a pesca do Rio Minho, a temporada 2026-2027, estipula-se que é proibida toda a apanha, captura de berbigão e quaisquer outros bivalves em todo o Troço Internacional por razões de saúde pública. Esta sexta e sábado, Viana vai bater forte, é o centro histórico da cidade que recebe a nona edição do Viana Bate Forte. A iniciativa reúne 15 artistas em três palcos, Praça da República, Praça da Liberdade e Praça da Erva. Todos os concertos são de entrada livre. Entre os nomes de destaque, se refere-se os Santos e Pecadores, Expansive Soul, Agir, Paulo de Carvalho, HF, David Fonseca e Helena d'Água. O festival arranca esta sexta-feira, prolonga-se pela noite dentro com música de vários estilos e propostas para todas as idades. É promovido pela Câmara de Viana do Castelo desde 2016. O Viana Bate Forte pretende dinamizar o centro histórico da cidade, aproximar público diverso e valorizar o património cultural da cidade. Em Vila Praia de Âncora estão a decorrer as festas da Senhora da Bonança. Esta noite a atuação do Jarajup será o centro das atenções. Vai acontecer às 9h30 ali junto do campo do castelo. Entretanto, para sábado o cortejo etnográfico, a chegada das bandas, o festival de folclore e também o fogo de artifício vão fazer parte da programação para o dia de amanhã. Agora concluímos aqui a informação. Estas e outras notícias podem ser consultadas em notícias em radiofifense.pt.
2: Vamos agora conhecer as previsões do tempo. A meteorologia aponta para que hoje o céu esteja a pouco nublado ou limpo. No entanto, vai aumentar de nubosidade lá para o final do dia com vento fraco. Há uma pequena descida da temperatura. No mar e na costa ocidental, as ondas são noroeste entre 1 e 1 metro e meio de altura e a temperatura da água do mar anda agora entre os 19 e os 20 graus. Às 11h30 da manhã é baixa mar com 70 centímetros e depois às 5h30 da tarde com 3,20 metros temos a praia mar. E à meia-noite menos um quarto voltamos a ter a baixa mar, desta vez com 80 centímetros de altura. Estamos a 41 dias para que seja efetuada a mudança da hora. O sol nasce às 7h15 da manhã e põe-se às 8h10 da tarde. Temos hoje 12h32 de duração do sol. A lua nasce às 11 da manhã e depois põe-se por volta das 9h da noite. Dia 18 é o quarto crescente. Vamos agora saber para a pesca lúdica. Os melhores períodos para hoje são entre as 10h30 e as 11h30 temos uma atividade média, esta coincidente com o nascer da lua, e depois temos uma atividade alta entre as 4 da tarde, entre as 4 e as 5 da tarde. E entre as 8h30 e as 9h30 da noite temos uma atividade média, esta coincidente com o pôr da lua. Quanto às temperaturas para hoje, 35 de máxima, 22 de mínima são as previsões. Aqui para a nossa região certamente que os 35 vão ficar um bocadinho longe, mas já para amanhã há uma descida acentuada da máxima, 6 graus a menos que no dia de hoje. São estas as previsões do estado do tempo.

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Ser artista não é querer estar na moda, é olhar à roda e ver o mundo inteiro, ser verdadeiro. Não é olhar para fora enquanto não se olha para dentro, não ser cinzento, não ser perfeito, bem vestido ou requintado, mas trazer o bem ao peito. É ser inteiro, ser imperfeito, delicado, por vezes desafinado. E daí? Não é o quase estar perfeito que faz a obra ter sentido, é

emoção sem coisa nenhuma. O artista quando morre não se esfuma. Torna-se vida na voz de quem fica, que coisa bonita. 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Não há manual de instruções que explique esse espanto. 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Obrigado, Rita.